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0: 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Lombra de quê? É não. Tamo com nós aí, tamo com nós. Tamo. É. Falou.
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0: Michel Teló!
1: Jorge Matheus! Pelo amor de Deus, rapaz!
0: Bom demais, irmão!
1: Que lindo, é isso, lindo, hein? Lindo. Coisa boa, irmão!
2: Ô, gurizada!
0: Tudo bem, Curitiba? Como é que vocês estão aí, gente?
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0: Top demais.
1: Bom demais.
0: Ladies and gentlemen.
1: Valeu, velho. Obrigado pelo carinho.
2: Valeu, Kevinho. Obrigado.
1: Somos fãs desse menino. Bom demais.
0: Tamo junto, viu?
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0: Deus é.
1: Obrigado, gente.
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trabalhando junto até 7 horas. Você aí, nós aqui, você na cidade, no interior, em casa, no trabalho, pertinho, distante, sinta-se abraçado. E nós estamos alegres pelo privilégio que você nos dá de adentrarmos aí o seu ambiente através das ondas do rádio. Você que nos ouve através do seu rádio, do seu celular, que também tem um rádio, né? Você que nos escuta, começa já o dia lembrando do programa, deixa eu ligar bem aqui na Vale FM 87,9, que vai começar o programa Graça sobre Graça. Então, a você o meu abraço, meu carinho e, claro, a gratidão por começarmos o nosso dia louvando, adorando aquele que é digno de toda adoração. Vou trazendo a primeira canção de hoje, eu trago com Comunidade da Vila, Todo Dia. É a canção que toca, 6 horas, 8 minutos, daqui a pouco tem Momento Ana.

0: Presente do céu ao amanhecer. É para você um presente? É? O graça sobre graça é um presente aí na sua casa, na sua vida? Para mim é. Um presente na minha vida. É uma bênção na minha vida. Antes de compartilhar as palavras, antes da gente trazer aqui para Deus, já vem tratando a gente, né? E aí, a gente tem crescido, aprendido, meditado e aí compartilhamos juntas, né, a palavra do Senhor e meditamos juntas. Isso é bênção na minha vida, a cada programa, a cada momento estar aqui. E aproveito o assunto e peço para você orar por mim. Ore por mim, para Deus me dar ânimo, força e coragem. Tem dias que são muito difíceis, não é fácil, tem dia de estar aqui. A gente tem situações, né, circunstâncias, e é pela graça mesmo. Então me cubra de oração. Se você pode fazer algo por mim, eu lhe peço, ore para Deus me fortalecer de ânimo, de vigor, né, para estar aqui, porque isso aqui é batalha. A gente sabe que isso aqui é batalha, querida. Então eu conto com você, tá bom? Conto com seu apoio, que você me adote aí como sua filha, né? Hoje nós vamos falar de filhos. Quarta-feira é dia de quê, minha irmã? Hã? De momento, Ana. E esse que é um projeto do coração de Deus para todas nós. Daqui a pouquinho a gente vai de momento, Ana. Mas nós vamos agora saber quem é que está com a gente. Olha só, quarta-feira passada eu me diverti muito. A gente fez a chamada, né? A chamada das meninas que estavam ligadas. E aí, a gente se divertiu muito, eu me diverti mesmo, foi muito bom. Quem estava presente levantando a mãozinha, e aí foi, claro, um momento muito agradável aqui para a gente sorrir, descontrair um pouco. E é isso, né? É um momento de riso, de lágrima, de aprendizado, de louvor, de adoração, mas a gente caminhar juntas. E eu queria saber quem é que está comigo hoje. Quem é que está comigo hoje? Fazer a chamada das meninas, das mães, das Anas. Hã? Você é uma Ana? Tá ligada? Tá ligada? Coisa boa. Então me mande aí a sua mãozinha. Né, Edna? Presente. Foi muito bom. Muito, muito bom. E é isso. Pra gente que trabalha, né, com rádio, pra gente que trabalha com público, a gente tem como ânimo a interação. Isso é muito bom, nos anima a gente saber que tem gente que está caminhando com a gente, né? E essa interação, eu sou de um tempo que a gente trabalhava com cartinha, né? Eu recebia cartinha no programa lá em 1998, quando eu comecei. Olha só, foi um dia desse, 1998. Lá a gente tinha as cartinhas e as participações ao vivo. A gente tinha uma hora dentro do programa para o pessoal ligar e participar ao vivo. E dava aquela, né, aquela alegria e saber quem é que estava ali por detrás da linha para dar aquele o bom dia, pedir música, fazer oferecimentos. Era muito bom, muito bom. Então eu lembro com saudade dos velhos tempos, da cartinha, da participação ao vivo. Hoje em dia não tem mais isso. Hoje em dia a gente tem aqui o WhatsApp. Né? Aí a tecnologia chegou, ao invés de escrever uma cartinha no papel, agora é a mensagem de texto via WhatsApp. Olha aí, participa aí. Se você não quiser participar ao vivo com sua voz, pode mandar um áudio. Então, a tecnologia, né? Pois é, a tecnologia vai chegando e vai contribuindo. Mas é muito bom. E é muito bom ter a interação dos ouvintes. A gente fica dentro do estúdio sozinha. Trabalhei muito tempo sozinha. Ficava no controle na parte técnica da locução, mas também tive o saudoso Nelson, viu, Amaury? Trabalhei com o Nelson, com Eliezer e agora a Amaury. Pois é, foram os meninos aí que fizeram parte da minha vida aqui de rádio. E eu lembro com saudade. Então, para você que está me ouvindo, vamos lá. Quem está presente, vamos lá para o WhatsApp. Deixa eu ver aqui quem é que está ligada, que acordou cedo. Chega, deixa eu ligar aqui o rádio. Porque vai começar o Graça sobre Graça. Olha aqui, Kezinha tá lá em Goiás, viu? Já botou aqui presente. Kezinha já está lá em Goiás, bem distante da gente. Presente. Cheiro, minha joia preciosa. Amo sua vida. Bom dia, Ari Carla. Bom dia, minha amada. Graça e paz seja contigo e com o seu lar. Tá aqui presente. Olha aqui, a Petita levantando a mão. Presente. Então, olha aí, as meninas presentes. Quem mais tá com a gente? Olha, Andressa, presente, tia. Oi, minha aluna, querida. A Sofia já foi de verdade, né? Sofia já foi de verdade. E aqui a mamãe Andressa, também como companheira, como Ana. Presente, tá na sala. Muito bem, seja bem-vinda, minha aluna querida. Um abraço, bom dia aqui pras meninas. Vamos lá, pro Mães da Aliança. Interação aqui no grupo. Você que faz parte do Mães da Aliança, pra ver quem tá ligada. Risonete, Ivânia, que 6:03 ela já botou. Já tô no aguardo aqui do momento, Ana. Olha que coisa boa, aluna que chega cedo. Muito bem. Bom dia, bom dia. Bom dia, Edna. Bom dia, Risonete está sorrindo aqui. Não pode faltar, muito bem. Não pode levar falta. Final do ano, reprova, viu? Final do ano, eu sou do tempo antigo que falta reprova. Não é como hoje em dia não, viu, meninas? Ó, falta aqui, reprova. Um abraço pra Risonete. Bom dia pra Ivânia. Bom dia pra Rizomar. Bom dia, Rizomar. Bom dia, querida. Olha aqui nossa aluna Zoete aparecendo. Bom dia, Zoete. Bom dia, minha joia. Que bom ter vocês por aqui. Tem mais aluna aqui, bora lá. Bom dia, professora. Bom dia, presente. Bom dia, Erinalda. Bom dia, minha joia querida. Um abraço para todas vocês interagindo aqui com a gente. Bom dia para minha mamãe, que já começa a ser também me abençoando. Amém. Louvado seja Deus pela vida de cada um. Então, nós vamos agora, vamos juntas, preparadas? 6:23, nós vamos para o...
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0: Eu sou dependente, você é também? Creio que sim. Que alegria, que satisfação. Mais uma vez, nós estamos com o coração grato a Deus por nos dar esse privilégio de caminharmos juntas, de aprendermos juntas, de meditarmos na palavra do nosso Deus. E nós pedimos agora que o seu Santo Espírito conduza e fale ao nosso coração e que nos instrua. Eu convido você para nós irmos para Colossenses, capítulo 3, versículo de número 13. Colossenses 3, 13. Escute o que diz a palavra. Suportai-vos uns aos outros. Perdoai-vos mutuamente. Caso alguém tenha motivo de queixa contra outrem, assim como o Senhor vos perdoou, assim também perdoai-vos. Nós queremos ficar com esse texto e nós queremos meditar com você enquanto Ana, né? Enquanto Ana, enquanto mãe. Enquanto, né, você que está aí na gestão do seu lar, juntamente com seu esposo, com seu marido. Você também que é mãe solo, você que está aí gerenciando. E principalmente a palavra de hoje é direcionada para aquelas mães que têm mais de um filho. Eu só tenho uma. Mas acho que a maioria de vocês aí tem dois, três, né? Deus só me deu um, então. Mas eu gostaria de trazer essa palavra para você que tem mais filhos, né? Falar sobre convivência. E você, mãe, que está aí, né, gerenciando, conduzindo esses filhos. Eu queria trazer essa palavra para você, minha irmã, falando que uma mãe, Ana, uma mãe zelosa, não cuida apenas para que seus filhos estejam bem individualmente. Ela também cuida para que eles estejam bem uns com os outros. Isso é tão importante a gente meditar, para você meditar. Eu tenho um irmão, né? Eu só tive uma filha, mas eu tenho um irmão. Meus pais tiveram um casal apenas. E é importantíssimo que nós... Que você, mãe, tenha esse cuidado no bem-estar dos seus filhos em conjunto. que eles estejam bem entre os outros, uns entre os outros. Né? Uma mãe zelosa, uma mãe cuidadosa, uma Ana, ensina que dentro de uma família haverá diferenças, desentendimentos, momentos de mágoa, mas nenhuma dessas coisas deve ser maior do que o amor e a unidade que Deus deseja entre os irmãos. Eu gostaria de lembrar um pouquinho sobre a história de Isaac e Rebeca. Você conhece a história, né? Isaac e Rebeca, eles tinham preferências por seus filhos. Isaac amava mais a quem? Você lembra? Esaú. E enquanto Rebeca amava mais a quem? A Jacó. A gente vê isso lá em Gênesis 25, 28. Então você vê uma mãe que faz distinção entre os filhos. Tem um favoritismo, né? O coração dela é inclinado mais para um do que para o outro. Esses pais que a gente vê na palavra viveram isso e deixaram esse exemplo. O favoritismo dos pais contribui para uma profunda rivalidade entre os irmãos, que culminou em tragédia. A gente vê ali, foi o quê? Engano, ressentimento, separação, sofrimento. Jacó precisou fazer o quê? Fugir para não ser morto por Esaú. Aquela família experimentou as dolorosas consequências de escolhas que não foram conduzidas com sabedoria. Então, minha irmã, cuidado. Veja se no seu comportamento, na sua atitude, na sua fala, você não trata um filho diferente do outro. Ah, não, Jana, eu não. Eu não, que em casa todo mundo é tratado igual. Será, minha irmã? Observe e peça a Deus para lhe dar esse entendimento. Se você tem tratado com diferença, de forma bem sutil, muito sutil. Às vezes o tom de voz com um é diferente do tom de voz com o outro. A paciência que você tem com um, às vezes, é diferente com a paciência que você tem com o outro, né? Aquele mimo. Ah, mas é porque fulano é mais carinhoso, Jana. Eu tenho meus filhos, eles são diferentes. E um é mais carinhoso comigo, um me cheira mais, um me abraça mais, um interage mais, outro é mais distante. Aí a gente, sem querer, cuidado com isso. Cuidado com isso. Isso nos ensina algo muito sério. Pais sem discernimento podem, mesmo sem perceber, tornar-se parte dos problemas que seus filhos enfrentarão diante da própria família. Nossas atitudes, palavras e preferências podem aproximar ou afastar os filhos, inclusive ali dentro do lar, um do outro. Afastar os filhos um do outro. E causar aqueles, ah, mamãe só adula fulano, mamãe gosta mais de fulano. Aqui em casa, o pai e a mãe, tudo enquanto é fulano, tá isso? A mãe sábia precisa vigiar o próprio coração. Vigie seu coração, minha irmã. Vigie seu coração. A mãe sábia não compara, não faz comparação entre os filhos. Não alimenta competições. Não demonstra preferências. A mãe sábia não pode ser partidarista, certo? Não significa que vai fechar os olhos para os erros de um e para o outro ali vai ser rígida demais. Mas significa não defender um filho simplesmente porque é o filho que mais lhe agrada. Você ama mais a fulana, aí você passa lá a mão, bota panos quentes em cima, mais a outra ou o outro, você acusa, você castiga. Nem condena demais o outro porque você tem uma preferência pessoal. A mãe Ana, a mãe temente a Deus, procura ouvir, discernir e agir com justiça, a começar dentro de casa. Agir com justiça. É a questão da igualdade, da unidade, né? corrige quando necessário, ensina quando há erro, principalmente conduz os filhos ao caminho do perdão e da reconciliação quando entre eles há o quê? Desavença. Quando eles mesmo entre si se magoam, se machucam, se destratam, às vezes são grosseiros e brigam. Onde, qual é a casa que os irmãos não têm conflitos? Qual é a casa que tem duas crianças que elas ali uma hora estão se cheirando, daqui a pouco estão se pegando? Dois adolescentes que tem horas ali que eles se estranham. Qual é a casa que não tem isso? Qual é a casa? E tem situações e tem momentos que se tornam mais calorosos, onde discutem e parte para agressão física. Observe isso, mãe. Observe isso para que os seus filhos vivam no caminho da reconciliação. Ensine os seus filhos a se perdoarem mutuamente, a se respeitarem. Colossenses 3:13 diz o quê? Que é preciso o quê? Suportai-vos uns aos outros. E é triste falar, mas você deve conhecer, e eu conheço famílias em que os irmãos são intrigados. É tão triste, inclusive pessoas maduras, adultos, irmãos, principalmente antigamente, que as mães tinham muitos filhos, né? 5, 8, 10, 14, 15 filhos. E aí eles vivem misericórdia, intrigados. É uma picuinha, é uma coisa que só Deus para ter misericórdia. Como você é mãe, como você é pai. Hoje em dia a gente não tem mais, nem vê mais, né? Mães tendo essa quantidade de filhos. Às vezes no máximo 4, 5 a gente vê. Mas é preciso sabedoria na administração dos relacionamentos. E os pais precisam conduzir os filhos para essa prática do perdão. Né? Do perdão, do suportar um ao outro, do amar um ao outro. Colossenses 3 nos lembra disso. Perdoem como o Senhor lhes perdoou. Que dentro de nossas casas, nossos filhos aprendam que pedir perdão não é sinal de fraqueza. Ensine para o seu filho que pedir perdão não é sinal de fraqueza. E perdoar não significa dizer que o erro não importa, mas que precisa ser tratado. Precisa haver pedido de perdão e precisa haver reflexão diante desse ato cometido. Significa escolher não permitir que a mágoa destrua os vínculos e os vínculos sejam quebrados. Vínculos esses que Deus estabeleceu. Que você, mãe, Ana, tenha discernimento para não alimentar conflitos, não colocar um filho contra o outro, com a sua forma de falar, com a sua forma de tratar, com a sua forma de se comportar, para não agir como uma tola. Para você não ser tola, minha irmã, na sua casa, na criação dos seus filhos. Às vezes é a diferença enorme de idade de um para o outro. Mas aí, como diz aquele ditado antigo, ficam arengando. Ouviu essa palavra, né? Carengando o mais velho com o pequeno, ali torrando a paciência. O pequeno tira a paciência do mais velho. Converse, oriente. Mesmo que seja pequeno, ensine. Mesmo que já seja um adolescente ali, que chame a atenção, converse. Converse com os filhos, uma reunião ali, familiar, ensinando. É um trabalho contínuo, diário, é desgastante, estressante. Acredito que tem hora que você deve estar aí com a mão na cabeça. Misericórdia, Deus, me ajude, porque este menino aqui tira meu juízo. Né? Tem situações assim. Peça a Deus sabedoria, peça a Deus força, porque essa missão você não pode transferir ela para ninguém. Que você possa, com discernimento, não alimentar os conflitos. Sabedoria para não agir como tola. Justiça para ser parte, para não ser partidarista. E temor a Deus para conduzir cada filho segundo a sua palavra. Que você seja uma mãe que construa ponte, minha irmã. Construa ponte entre os seus filhos. Não erga muros entre eles. Que você ensine o que é respeito, a começar de você, respeitando eles, respeitando o seu cônjuge. A partir de você, o exemplo maior aí que eles estão contemplando é você. Que promovam o perdão e que entendam que zelar pela unidade, a questão da união familiar. A gente olha aqui para a vida, para o exemplo de Isaac e Rebeca. O que foi que eles fizeram? Separaram a família. Não houve então o que? União. Então entenda que zelar pela família é uma forma de servir ao Senhor. De servir ao Senhor. A oração é uma ferramenta poderosa no processo. Ensine os seus filhos a orarem uns pelos outros, incluindo aí seus irmãos. Ajudar a liberar o perdão genuíno. Jesus nos ensinou na oração do Pai Nosso: perdoa as nossas dívidas, assim como perdoamos aos nossos devedores. Nós precisamos dar também o exemplo de perdão. Perdoar um cônjuge, perdoar um irmão nosso, alguém da fé, um irmão da fé. Ensine os seus filhos a perdoar. Não adianta você dizer para o seu filho perdoar o irmão dele se você está aí carregada de amargura, de ressentimento, e o seu filho vê você sem falar com aquela pessoa, sem interagir com aquela pessoa, intrigada com aquele irmão, com aquela irmã, seja de sangue ou não. Então, observa isso, coisinhas, brechinhas que vão ficando e que seu filho vai vendo falas, comportamentos e ações suas que, né, vão ensinando ele como é. Nós precisamos dar o exemplo, demonstrar o perdão em nossas próprias atitudes e relacionamentos, ensinando os nossos filhos que perdoar é uma escolha diária. Quando as mães pedem perdão aos filhos, você nunca pediu perdão à sua filha? Não, já, aí não. Você nunca pediu perdão aos seus filhos? Ah, não, querida, porque você é perfeita, né? Tá certo, prazer em conhecê-la, porque nós falhamos. Quantas vezes a gente é ríspida, seca demais? Aí quando você se toca, você diz: meu Deus, eu também não precisava. Aí você deixa pra lá e não tem a humildade de pedir perdão. Filha, me perdoe. Eu realmente reconheço aqui que eu passei do limite, eu perdi a minha sensatez, eu perdi, né, a minha sabedoria, eu perdi minha paciência com você, e eu falei com você de forma ríspida, grosseira, seca, e eu sei que eu lhe magoei. Me perdoe. Me perdoe, minha filha, porque eu tratei você assim na frente dos outros e fiz com que você se sentisse envergonhada. Quantas e tantas situações nós causamos sofrimento aos nossos filhos por conta dos nossos comportamentos e nós não pedimos perdão por orgulho. Por quê? Por achar que, não, eu vou estar aqui me rebaixando. Você vai ensinar o seu filho o valor da humildade. Pedir perdão pela tolice, pela falta de sabedoria, pelo comportamento, pela fala inoportuna. Pedir perdão, minha irmã, não vai fazer com que seu filho perca o respeito para você, mas vai aprender uma grande lição. Uma grande lição de uma mãe que é humilde, de uma mãe que reconhece as próprias falhas, as próprias faltas. Se eu, aprendendo uma lição dessa, não aprender a fazer isso, é porque eu sou desobediente. Se você, Deus falou ao seu coração isso, e que a partir de hoje, querida, você não fizer isso, é porque o seu coração é rebelde. Rebelde, porque nós falhamos com os nossos filhos, nós somos humanas, imperfeitas. E por que não pedir perdão? A gente acha que deve pedir perdão quando a coisa assim torna-se grande marca, aí todo mundo fica sabendo. Não, é no dia a dia, começa dentro de casa. O nosso lar é a primeira escola da vida. Para todos que a compõem, né? é ali estar crescendo, amadurecendo, aprendendo cada dia. Precisamos pedir perdão, precisamos perdoar também os nossos filhos. Quantas vezes eles nos magoam, nos entristecem. Quantas vezes eles fazem o nosso coração sangrar pelo comportamento e as escolhas que eles fazem, que nós muitas vezes estamos tão machucadas. E todos os dias nós precisamos liberar perdão para os filhos rebeldes. Que o Senhor nos ajude a liberar perdão para os nossos filhos. O perdão é uma prática essencial na vida cristã, no meio da família. É os pais, é os filhos, é irmão entre irmão, é pai entre filho, mãe entre os filhos e assim sucessivamente. Além disso, é importante ensinar que o perdão não depende das circunstâncias ou da atitude do outro. Muitas vezes o seu filho não vai chegar para você e dizer: mãe, me perdoe, porque eu fiz a senhora sofrer muitas vezes, querida. Pois é, muitas vezes você está aí machucada e seu filho e sua filha nunca chega para lhe pedir perdão. Mas você precisa liberar perdão todos os dias. Isso é um aprendizado contínuo. Efésios 4:32 nos exorta a perdoar como Deus nos perdoou em Cristo. O perdão é um ato de obediência e graça, independente das reações alheias. Por fim, cultivar esse relacionamento de amor, de respeito, do perdão. Estaremos ensinando os nossos filhos um legado espiritual dentro da nossa casa, de amor, de reconciliação, de união, né? Que Deus em Cristo nos ajude. Olhe bem para a sua vida, olhe bem para o seu comportamento, olhe para os relacionamentos dentro da sua casa, irmão com irmão, mãe com filhos. Cuidado com o partidarismo, com as preferências, com a sua forma de agir, fazendo distinção entre um e outro. Que essa palavra, Senhor, não volte vazia, mas que nós possamos refletir nesta manhã e sejamos transformadas, aperfeiçoadas e santificadas, porque isso é o querer de Deus para as nossas vidas. Amém? Vamos orar? Vamos orar. Vamos falar com Deus. Eu convido todas as Anas a elevar agora a oração para o trono da graça. Ore pela sua casa, ore por sua vida, ore por seu coração, ore pelos seus filhos, ore pelo seu cônjuge. Oremos umas pelas outras. Vamos clamar. Vamos nos achegar ao nosso Deus. Deus Santo, Pai, Tu és o nosso Pai, Pai grande, soberano, justo, reto. Diante de Ti, da Tua perfeição, da Tua santidade, nós corremos para Ti e nos lançamos aos Teus pés. Nós nos lançamos, derramando a nossa alma. Nos quedamos diante de Ti, Senhor, reconhecendo a Tua santidade, a Tua perfeição, o Teu poder, a Tua majestade, a Tua glória. Reconhecendo a corrupção do nosso coração, a sujeira da nossa vida, Pai. Tenha misericórdia, Deus. Confessamos diante do Senhor nosso pecado. O nosso pecado, muitas vezes, nas palavras, nos comportamentos, nas ações, nas reações, nas nossas atitudes. Oh Deus, nós somos imperfeitas, pecadoras, carecemos do Senhor. Nos corrige, nos exorta, nos ensina, nos molda, Senhor, nos purifica, Pai. Que os nossos lábios, que as nossas mãos, que o nosso comportamento glorifiquem ao Senhor nos nossos relacionamentos, a começar dentro da nossa casa. Em nome de Jesus. Mães que hoje entendem que meditaram e que se enxergam como mães partidaristas, mães que fazem acepção entre os filhos, levam o verdadeiro arrependimento e que muitas vezes em comportamentos tão sutis têm causado divisão entre os filhos, têm causado tristeza no coração dos filhos, que haja arrependimento, que haja pedido de perdão, primeiramente diante de ti, mas também no seio familiar. Que mães não venham dar brechas, que mães venham ser atentas e zelosas na sua postura, dentro de suas casas, que nós mães possamos vigiar, sermos cuidadosas e zelosas, que possamos perdoar, pedir perdão aos nossos filhos, que nós possamos ter um coração humilde, Senhor, que nós também possamos perdoar os nossos filhos que nos magoam, que nos machucam, que nos maltratam. Senhor, restaura as famílias nesta manhã, famílias quebradas, famílias sofridas, Senhor. Nós precisamos da Tua graça, Pai. Precisamos do Teu Santo Espírito a tratar as feridas, ó Deus. A tratar os corações, relacionamentos quebrados. Ó Deus, nos livra de nós mesmas, Senhor. Em nome de Jesus, eu oro por cada Ana, por cada mãe, por cada lar, cada família. Apresente diante do Senhor a vida de cada uma destas que estão comigo agora. Seus filhos, crianças, adolescentes, jovens, adultos. O Senhor conhece a vida de cada um, Pai. Derrama graça, misericórdia, perdão, restauração, cura, Pai, para os relacionamentos nesse dia. Em nome de Jesus. Em nome de Jesus, eu oro, eu peço e te agradeço. Obrigada pela tua palavra, que nos aconselha, que nos orienta, nos ajude a obedecê-la. Em nome de Jesus. Amém.

Amém, querida, você orou. Louvado seja o nosso Deus. 6h49, bom dia. Bom dia para você que já vai sair, que Deus te acompanhe. Uma excelente quarta-feira. Bom dia para você que vai permanecer em casa com suas tarefas domésticas. Que Deus lhe dê saúde, força, ame, um coração cheio de gratidão. Bom dia para você aí que está conosco. Nós vamos louvar agora. E essa canção, continue em atitude de adoração. Peça ao Espírito Santo para fazer morada na sua casa. Vamos cantar com Paulo César, Santo Espírito. Essa canção, continue em espírito de adoração e adorando ao Senhor. Paulo César Baruch canta para você.

Se isso é sincero, cante com toda a liberdade. É a esse lugar que você se refere. Esse lugar, ele não habita em templos feitos por mãos de homens. A tua vida é a habitação favorita do Senhor nosso Deus. Apenas se você puder e quiser fazer isso, levante suas mãos aos céus, em rendição, em adoração, e cante mais uma

Deus, Espírito Santo, por tua glória, convide o Espírito Santo para morar no seu coração todos os dias, que ele instrua e conduza você no seu lar, na sua família, que o Espírito Santo esteja a morar e habitar no coração dos seus filhos. Vamos clamar ao Senhor, que ele derrame do seu Espírito sobre a nossa família, sobre o coração dos nossos filhos, cada vez mais e mais. Amém? Final de programa, 6 horas e 59 minutos. Eu agradeço a companhia, a sintonia, a audiência. Que Deus te abençoe, minha irmã. Que Deus te abençoe, meu irmão, que também me ouve. Uma excelente e abençoada quarta-feira. Um abençoado mês. Estamos em um novo mês. Que Deus conduza os nossos passos e que nos leve cada vez mais para perto dele. Marcamos o nosso encontro para sexta-feira. Se Deus permitir, aqui de volta estaremos. Então fica na paz. Um forte abraço. Tchau, tchau.

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0: Dizer bom dia, bom dia. 8:04 agora em Parambu, hora certa. Muito bom dia. Bom dia, quarta-feira. Hoje estamos no segundo dia do mês de setembro. E até 11:30 pelo 87,9 tem o melhor programa da manhã.
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0: Olha, bom dia para quem tá ligadinho, bom dia para você que tá conectado. Desejo uma terça-feira maravilhosa, ou melhor, uma quarta-feira maravilhosa, uma quarta-feira abençoada. Estamos aí no meio da semana. Desejar para você tudo de bom. Amanhã o Vale Show está no ar e daqui a pouquinho tem o horóscopo do dia. Muita música, participação e informação aqui dentro do melhor programa. Bom dia para quem faz aniversário hoje. Para você que tá de nova idade hoje, dia 2. Parabéns, viu? Hoje é dia do repórter fotográfico. Hoje é dia 2. Aos aniversariantes do dia, muito bom dia e feliz aniversário. Tem bolê Guaraná, Vilma Lima está lá.
1: Vilma Lima, a poderosa.
0: Vai participando comigo, 996647666, o nosso WhatsApp, pra você interagir com a gente, tá, neném?

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0: sabe o que eu lembrei também? Você estava realmente pegando a letra, né?
1: Tava mesmo.
0: Tava pegando a letra e ouvindo a música original. Que,
1: original.
0: Né, da Whitney Houston. Da Whitney Houston.
1: Querendo cantar inglês, sabe?
0: Aí você lembra que a fita enganchou?
1: Ei, bom também, negócio de cantar inglês, né? Porque a gente não canta nem o português que presta,
0: então,
1: assim, um pouquinho, né?
0: Exato.
1: Você lembra essa música que a gente vai cantar agora, lá no estúdio em Recife?

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0: Jussieudo da Lindeza. O Jussieudo da Lindeza quer ouvir uma de Cintura de Mola. Pra oferecer aqui pra todo mundo da rádio. Pra mãe Luísa, ou melhor, a mãe Leusa, né? Pra minha mãe Leusa e pra toda a galera que tá na escuta. Muito massa, viu? Bom dia, Jussieudo. Aí da Lindeza. Obrigada pelo carinho.
1: Tá beleza, tá na Vale.
2: Tá bom demais.
0: Olha aí como é que você tá bem. Se você tá ouvindo o Pablo.

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0: 8:53, 8:53. Vamos falar de astrologia para hoje. Hoje, quarta-feira, dia 2 de setembro do ano de 2026. Bom dia para você que é do signo de Áries.
1: E agora, vamos conferir as previsões astrológicas para hoje. Áries, de 21 de março a 20 de abril.
0: Oi, Ariana! Quartou com ótimas notícias. Além de iniciar o dia com boas energias para resolver pendências e botar o serviço em ordem, pode enxergar a oportunidade de aumentar os ganhos. O seu lado prático tá on, então aposte. Descanse, autocuidado e alimentação saudável prometem ser um santo remédio, inclusive para os intestinos. Como pequenos ajustes podem render grandes resultados, não subestime o poder da disciplina, tá bom? E olha, no amor, a vontade de abandonar a bagaceira pode falar alto. E aí tudo indica que vai dar like em quem transmitir confiança e instabilidade. Se você tem um love, tende a valorizar o carinho e a tranquilidade. Só pegue leve no ciúme, tá bom, gatinha? A cor para hoje é cinza.
1: E agora, as previsões para Touro, de 21 de abril a 20 de maio.
0: Oi, Touro! Ótimo dia, hein, Taurino? Bora bolar aí novas estratégias, inclusive em jogos. Sua criatividade e praticidade estão em alta, favorecendo planos bem pensados, palpites certeiros e boas oportunidades. Surpresas positivas podem pintar, tá, meu bem? E olha, pode quartar mais leve, de bem com a vida, manhã perfeita para você investir num hobby ou um lazer e renovar as suas energias. Só muita calma com a preguicinha, né? Relaxar é bom, mas fazer do sofá sua residência, aí nem tanto, né, minha amiga? Ó, seu jeito sensual está ativado e promete turbinar a conquista ou o romance. Conversas e demonstrações de carinho tendem a fluir bem e você pode encantar o crush. Se você já se arrumou, ou melhor, se você já se amarrou aí a alguém, né, tá apaixonada, tende a curtir momentos especiais. A cor para hoje é cereja.
1: Previsões astrais para você que é de Gêmeos, de 21 de maio a 20 de junho.
0: Gêmeos, pode ser um dia de conversas sérias com os parentes, mas que tendem a facilitar importantes ajustes na convivência. Se ficou alguma mágoa no ar, amanhã favorece pedidos de desculpas, compreensão e até o perdão. Além de desacelerar o ritmo, a Lua em Touro ativa o modo avião nesta quarta. Ainda bem que o Mercúrio aí pela manhã te ajuda a organizar os pensamentos, ter mais clareza e aliviar tensões internas. Seu lado introspectivo no amor pode vir à tona e te levar a pensar mil vezes antes de responder até uma simples mensagem. As coisas, elas tendem a rolar devagar, né? Devagar, devagarinho, mas chegando lá, né? Inclusive numa paixão discreta ou uma paixão secreta. A cor para hoje é amarelo.
1: E agora, os astros falam para quem é de Câncer. De 21 de junho a 21 de julho.
0: Olha, Câncer, boas trocas, colaborações e oportunidades estão previstas logo de manhãzinha. Como tende a ir direto ao ponto, contatos, reuniões, mensagens, negociações e entrevistas de emprego prometem fluir melhor nesta quarta. Os astros facilitam um bom papo, claro, objetivo e certeiro logo no começo do dia. Pode ser um dia para se aproximar de amigos mais chegados, fortalecer laços e planejar atividades ou encontros bem gostosinho, tá? Alguém do círculo social pode despertar o seu interesse e ganhar pontos extras com você. O lance tende a ir devagar, mas firme e forte. Se você já achou a sua alma gêmea, Câncer, fazer algo simples juntos promete ser bem bom, viu? A cor para hoje é vermelho.

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0: Olha aí o que dizem os astros para você hoje, quarta-feira, 2 de setembro.

0: 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Olha, eu vou trazer a hora certa, já já eu trago mais horóscopo do dia e depois rola muita música boa aqui na 87,9, né? Como sempre, a gente tocando os lançamentos, as antigas, aquelas para recordar o passado. A gente toca tudo, bebê!
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0: Hora certa em Parambu, 9 horas e 1 minuto.
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0: Valeu demais, Juninho.
1: Valeu, Nando Moré.
0: Obrigado, meu irmão.
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0: Duduzão. Que honra demais poder estar aqui, viu?
1: Você tá doido.
0: Obrigado, gente. Obrigado. Obrigado.
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0: 9:18, 9:18, é a hora certa. Bom dia pra você que tá ligado na programação. Voltando com mais horóscopo do dia pra esta quarta-feira, falando pra quem é do signo de Leão.
1: Atenção, Leão, de 22 de julho a 22 de agosto.
0: Bom dia, Leão. Se você é de Leão, nesta quarta-feira, os astros prometem recompensar consistência e decisões racionais, mesmo sem holofote. Momento de organizar metas, pensar no que vale o seu esforço e buscar resultados sólidos. Pode alcançar estabilidade e sucesso também, tá bom? Com Mercúrio na casa da fortuna e com a lua e iluminando pela manhã, as chances de conquistar os seus objetivos e aumentar a renda são enormes, né? Bom dia também para organizar as contas e cortar gastos supérfluos. A lua taurina deixa tudo com cara e de coisa séria. Ou seja, pode querer saber onde a relação vai dar antes mesmo do primeiro date. Calma lá, hein? Se você já se amarrou, tudo indica que vai fazer planos para o futuro na vida a dois. A cor do dia é dourado.
1: E agora, as previsões astrológicas para você que é de Virgem, nascido entre 23 de agosto e 22 de setembro.
0: Oi, Virgem! Bom dia, Virgem! Iniciativas e decisões sobre planos futuros estão favorecidas logo cedo, inclusive envolvendo aí um projeto, curso ou viagem a serviço. Ao longo do dia, tende a mostrar eficiência, precisão cirúrgica e produtividade. Desacelerar a mente e fazer uma atividade relaxante pela manhã prometem trazer equilíbrio e tranquilidade. Depois pode ficar mais atento ao próprio corpo e hábitos, percebendo o que te faz bem de verdade. A vontade de dar um passo adiante com o paquera ficante ou com seu amor vem com tudo, hein? E você pode levar a relação para um patamar mais sério. Agora, se você tá livre, né? Livre, leve, solta, uma pessoa vindo de longe tem chance de te fisgar, minha amiga. A cor para hoje é creme.
1: Os astros falam agora para quem é do signo de Libra, de 23 de setembro a 22 de outubro.
0: Bom dia, Libra! Libra, boa chance de começar a quarta negociando melhor, enxergando detalhes escondidos ou resolvendo pendências financeiras. Dia também para desenrolar dívidas e organizar tudo, inclusive grana compartilhada. Pode ficar fácil mudar a forma de enxergar a vida, liberando tensões profundas e suavizando emoções. Apostar em pausa, descanso, silêncio naquele detox mental tende a trazer paz de espírito, bebê. Se depender dos astros, quartou com conversas e momentos íntimos e gostosinho. Ai, que delícia. Sem pressa e sem joguinhos, tá? O dia está perfeito para fortalecer uma conexão verdadeira. O clima pode ficar intenso e também sensual. A cor para hoje é lilás.
1: Alô, alô, Escorpião. De 23 de outubro a 21 de novembro.
0: Escorpião, aliança ou conversa séria promete te render uma oportunidade real, oficial, aí logo de manhãzinha. O dia está bom para negociar e consolidar parcerias, conquistando mais estabilidade e acordos sensatos. Com a comunicação fluindo super bem no início do dia, aproveite para ter um papo sincero com um amigo ou alguém próximo e tomar decisões em grupos, tá? Seu jeito prático pode agradar geral. Só segure na sua teimosia, bebê. E no amor hoje, você só quer, só pensa em namorar. Não tem aquela música? Ela só quer, só pensa em namorar. Pois é, a lua em touro ativa o desejo de viver um relacionamento sólido e carinhoso. Mas quem não pensa, né? E namorar é bom demais, gente. Veja aqui pra você que é do signo de escorpião, a chance de rolar declaração e até romance com um amigo. A cor para hoje é verde esmeralda.

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1: Olha aí o que dizem os astros para você hoje. Já já tem mais horóscopo do dia. Daqui a pouquinho tem as últimas casas de acais. Bom dia, bebê. Olha, quero mandar um bom dia aqui pra minha amiga Rosa Gomes. Bom dia, Rosa. Tudo bem, meu amor? Um abraço pra você aí no Olho d'Água. Todo mundo que tá no Olho d'Água acompanhando o som da melhor. A gente manda aquele abraço todo especial e deseja uma ótima quarta-feira.

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Ela comprou uma JBL, olha, uma JBL, aí não é fraco não, viu? Podia ter ser uma Vox, né? Podia ser uma Iowa, não sei como é que se pronuncia. Mas ela disse, viu, eu comprei foi uma JBL só pra lhe ouvir, aqui no Facundo 3. Muito bem, Antônio.

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0: Hein, Ale? Será que vai ter replay?
1: Eu acho que sim, viu, Sol?

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0: 4 minutinhos, 9h54, voltando com as últimas casas zodiacais para esta quarta-feira. Bom dia para você de Sagitário.
1: E agora, as previsões astrais para Sagitário, de 22 de novembro a 21 de dezembro.
0: Olha, Sagitário, reunião com o chefe ou entrevista para um job promete dar tudo de bom logo cedo, né? A energia lunar favorece a organização, bom gosto, também determinação, sendo bom dia aí para otimizar tarefas rotineiras. Dia para colocar a vida em ordem, investir numa rotina mais saudável, principalmente na alimentação. A garganta pede atenção hoje, hein, Sagita? A boa notícia é que pode ser mais fácil ajustar hábitos na base da lógica e da praticidade. Nada de grandes aventuras no amor hoje, viu? Pelo contrário, você tende a levar os assuntos do coração com mais pé no chão. Constância e cuidado. Se você está free, livre, leve e solta, abra o zoião, viu? Um contato frequente pode acabar virando um love. A cor para hoje é azul claro.
1: Previsões astrais para você que é de Capricórnio, de 22 de dezembro a 21 de janeiro.
0: Capricórnio, com sua criatividade e visão prática bombando, ótimo dia para mostrar ideias e soluções úteis. O expediente tende a render mais quando você faz o que gosta. Só cautela para não passar muito tempo no cafezinho. Se depender da lua no seu paraíso e também de Mercúrio hoje pela manhã, a sorte promete colar em você. Coisas agradáveis e boas surpresas tendem a surgir aqui ou acolá, principalmente em viagem, estudo ou fezinha. Do amor, o seu charme promete entrar no modo irresistível e tudo indica que o seu coração vai bater mais forte. Um flerte pode nascer de um bate-papo franco e gostoso, inclusive online. Essas coisas online. Ganhar força e virar romance também, viu? A cor do dia é marrom.
1: Alô, você que é de Aquário. De 21 de janeiro a 19 de fevereiro, os astros falam pra você.
0: Aquário, os astros prometem deixar o seu faro para os negócios, acordos e oportunidades bastante afiado. Pode pintar uma boa ideia para reforçar a renda ou até ajuda financeira de um parente para resolver uma pendência. A lua fortalece os laços familiares e, em sintonia com Mercúrio pela manhã, abre espaço para conversas honestas. Se rolou algum atrito, a chance de fazer as pazes é grande. Evite desenterrar questões antigas. No amor, tudo indica que vai rolar uma baita harmonia entre seus sentimentos e pensamentos, o que tende a deixar a conexão com quem ama mais intensa e íntima. Se você está solteira, alguém do passado pode remexer ou mexer com o seu coração. A cor para hoje é azul royal.
1: E agora, as previsões astrais de hoje para quem é do signo de Peixes, de 20 de fevereiro a 20 de março.
0: Oi, Peixe, seu poder de persuasão está tinindo e pode abrir portas já no início do expediente. Reuniões, negociações e parcerias estão beneficiadas. Então aproveite para trocar ideias e mostrar serviço. Logo cedo tende a ser mais fácil resolver mal entendidos sem drama e aproximar as pessoas. Um papo franco e pé no chão pode ser seu maior trunfo hoje, mas também convém saber ouvir e ser flexível. Já no amor para quem é de Peixes, expressar o que sente com foco e determinação pode te ajudar a fazer o contatinho virar o seu mozão. Se você tem um xodózinho, um papo sedutor, tem tudo para se aproximar, tem tudo para aproximar vocês. Só tenha cautela com desconfianças, tá bom, gatinha? A cor para hoje é violeta.

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1: Olha,
0: pra...
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0: 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Vamos à hora certa e já tô de volta com mais música.
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0: Hora certa em Parambu, 10 horas e 4 minutos.
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0: Obrigado!
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0: 11:30. Bom dia pro meu amigo Lalá, na Altamira.
1: Olá, Zimo. Bom dia. Bom dia a todos os ouvintes do programa. Tô ligado aqui. Eu quero o sucesso aí de Fernando Pisadinha. Qualquer um aí. Pra curtir, oferecer com todos que estão ligados no programa Manhã Vale Show. Laércio de Altamira. Valeu.
0: Valeu, Lalá. Bom dia. 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

E como diz o outro, dois palitinhos, né? 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E eu tô indo embora e eu volto amanhã, se Deus quiser. Um beijo, fique com Deus e até lá. Tchau, tchau.

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Que um falava que tinha que botar a polícia no céu, outro falava que tinha que ter uma segurança privada. Eu digo, não, gente, quanto mais a comunidade

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0: Boa tarde. São 12 horas agora, mais 29 minutos em Parambu. Já estamos de volta com mais um programa informativo aqui, através das ondas da 87,9 FM Vale do Puyú. Hoje é uma quarta-feira, dia 2 do mês de setembro do ano de 2026. E atenção para as manchetes que logo mais serão transformadas dos principais destaques para o programa que está começando agora. Brasília incendeia com mensagens de Vorcaro a Alexandre de Moraes. O ministro redigiu o próprio contrato da esposa de 129 milhões no computador do Supremo Tribunal Federal. E atenção, acaba de sair a nova pesquisa Quest. Flávio e Lula estão empatados em novo levantamento divulgado agora há pouco. Confira os números aqui dentro da programação. Homem é morto a tiro no centro da cidade de Quiterianópolis. Esse fato se deu na madrugada de hoje. Citado em mensagens, Gournet pede nulidade de relatório da Polícia Federal que detalha a relação de Vorcaro com o ministro Alexandre de Moraes. Prefeitura Municipal de Parambu divulga programação da Semana do Município. Confira. Institutos de pesquisas devem divulgar ainda esta semana novas pesquisas na corrida eleitoral para o governo do estado do Ceará. Estas e outras, os senhores e as senhoras acompanharão aqui e agora no seu programa informativo do meio-dia. O Jornal da Vale, que já está no ar.
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0: Muito bem, Claudino Salles e Faria Júnior, até às 13 horas e 30 minutos, levando as informações para os senhores e para as senhoras que sintonizam o nosso canal 87,9, a sua melhor estação de rádio do universo. Até às 13h30, as informações estarão acontecendo aqui comigo no painel digital. A Mauri Noronha, levando áudio de qualidade até o seu rádio receptor. Para você que está aí do outro lado, acompanhando aqui a programação da sua melhor estação de rádio do universo. Está escutando via aplicativo, está escutando via rádio, não importa. O interessante é que você esteja aí escutando a nossa programação para absorver as informações que já a gente vai transformar nos principais destaques para o programa que está começando agora. Maria Júnior, boa tarde. Quais são os destaques em foco para o programa que está começando agora, Farias?
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3: Boa tarde, Claudino Salles. Boa tarde aos ouvintes do informativo do meio-dia, Jornal da Vale, desta quarta-feira. Estamos no segundo dia do mês de setembro do ano 2026. As informações para o programa de hoje, vamos aqui com os destaques dos principais jornais do estado do Ceará. Olha, no site Ceará Agora, destaques para hoje: Operação Aliteia, Ministério Público do Ceará investiga supostas fraudes em licitações e desvio de dinheiro público em Juazeiro. Presidente da Câmara é alvo da operação. Eleições 2026. Quest Augusto Cury chega a 10%, enquanto Lula e Flávio Bolsonaro mantêm polarização da disputa presidencial. Política. Caiado diz que Flávio Bolsonaro deve explicar a relação com Daniel Vorcaro e defende a apuração do caso. Tem mais ainda no site Ceará Agora. Motoristas de aplicativos com placa final 7 devem realizar vistoria em setembro. No Diário do Nordeste, destaques para hoje: segurança. Integrante do CV é preso por cobrar pedágio de 200 mil a políticos em Forquilha. Ainda mais, pombo atinge rede elétrica, fio cai sobre caminhão e provoca incêndio no centro de Fortaleza. Justiça condena Pirata Bar a pagar cerca de 175 mil por direitos autorais. Tem mais. Ponto Poder. Ministro André Mendonça, relator do caso do Banco Master, admite que teve reunião com Vorcaro. Pesquisa Quest. Lula tem 37, Flávio 29, Cury 10% em cenário de primeiro turno. Ainda mais, Capitão Wagner não participa de sabatina do Senado na TV Verdes Mares. No jornal O Povo, destaques para hoje: eleições. Quest, Lula tem 37, Flávio 29 na corrida presidencial. Cury cresce e atinge 10% em terceiro lugar. Isso no primeiro turno. Ainda mais, olha, equipe cearense na Superliga Norte Vôlei mira participação histórica na elite do voleibol. No noticiário local e regional, olha, atenção, acidente na BR-226 deixa 3 pessoas da mesma família feridas lá no município de Independência. 2 mulheres ficam feridas em acidente na BR-020 lá no município de Itauá. Homem morto com disparos de arma de fogo no centro de Quiterianópolis. Motocicleta roubada no estado do Piauí foi recuperada no município de Parambu. 12 horas mais 36 minutos. Essas e outras informações para os senhores e as senhoras em mais um Jornal da Vale que já está no ar.
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0: Muito bem, já são em Parambu agora, 12 horas mais 37 minutos. É o nosso programa informativo, Jornal da Vale, levando as informações para os senhores e para as senhoras que sintonizam o nosso canal. Olha, Brasília pegando fogo após o ministro André Mendonça quebrar o sigilo das investigações de Vorcaro, do Banco Master. Não é que apareceu lá o Xandão? Não é que apareceu lá o Gunê? Não é também que apareceu o Andrei, que é o chefe da Polícia Federal? Só para você ter uma ideia, o nosso procurador-geral disse que no próximo encontro teria que ter uísque importado e charuto. Já Alexandre de Moraes usou o computador do Supremo Tribunal Federal para fazer edições dentro do contrato da sua esposa. Esposa essa que não trocou nenhuma mensagem com o banco Master, nem com o dono do banco Master, sendo ela contratada por um valor absurdo. Brasília, neste momento, continua em chamas, política, tá certo? A briga escancarada entre Alexandre de Moraes e o André Mendonça, inclusive o Alexandre de Moraes, se reuniu na semana passada com Lula, com o Davi Alcolumbre, e há quem diga que nesse encontro se teve tratativas para diminuir o poder de Mendonça na Suprema Corte. A verdade é que o maior escândalo já visto em todos os tempos, no país e até no mundo, estourou ontem quando André Mendonça quebrou o sigilo da investigação do relatório da Polícia Federal. Não foi o Claudino, não foi o Farias que disse. Não. Foi a Polícia Federal, que a época em que Vorcaro foi preso, acabou subtraindo, ou seja, pegando um celular de Vorcaro, aonde, mesmo com as mensagens apagadas, a Polícia Federal, que está de parabéns, conseguiu recuperar o que é que foi apagado no celular de Vorcaro. E para surpresa de pouca gente, porque isso já tinha vazado, tá certo? Mas não tinha ainda o nome lá do Xandão, o justiceiro Xandão, o todo-poderoso Xandão, ele apareceu, tá certo? Fazendo trabalhos escusos para o maior pilantra. Eu vou usar aqui a expressão que o presidente Lula falou. O maior pilantra que já teve no país, o maior golpista, porque deu golpe em todo mundo, o Vorcaro. E aí, a grande pergunta é, como é que vai ficar a história do Brasil no Supremo? Porque ontem, o Alexandre de Moraes pediu para conversar com o André Mendonça, foi até o seu gabinete e lá quase que agride fisicamente o André Mendonça. Quase que agride. Há quem diga que dava para ouvir, Faria Júnior, o bate-boca entre ambos a distâncias. O André Mendonça dizendo que pediu ao Goner, que é o Procurador-Geral da República, que desse resposta com relação às mensagens que a Polícia Federal encontrou no celular de Vorcaro. Só pra você ter uma ideia, aquele Gunet também é um picareta, viu? É um pilantra também. Pediu até dinheiro, Faria Júnior, para mandar o filho para o exterior. Já o Alexandre de Moraes tinha dois cartões para os filhos também do Banco Master, no valor de 300 conto, para poder essa turma viajar. Dois contratos, um de 50 mais um de 50. O segundo contrato entrou duas aeronaves, um jatinho e um helicóptero de pagamento. E qual era o trabalho? Porque a advocacia do país nunca teve um valor tão exorbitante em contrato. E olha que você tem grandes bancos, porque o Master era um bancozinho, Faria Júnior. Era um bancozinho ali que estava em desenvolvimento. Você não tem um Itaú, você não tem um Bradesco, você não tem nenhum outro banco grande aqui no país com um contrato tamanho com um escritório de advocacia. E olha que o escritório da mulher do Alexandre de Moraes anda longe de ser uma das grandes bancas de advogado que tem no país. Mas mesmo assim, Faria Júnior, em todas as mensagens trocadas entre o Vorcaro e essas personalidades, não aparece a mulher de Alexandre de Moraes, que era contratada por 129 milhões. Moral da história: o Vorcaro, antes de ser preso, Faria Júnior, queria fugir e perguntou ao Alexandre de Moraes, o ministro poderoso da Suprema Corte brasileiro, moralista, aquele que agiu em prol da democracia e do Estado Democrático de Direito, para prender inocentes lá do 8 de janeiro. Pois é, ele, Alexandre de Moraes, que para prender a Débora, aquela do batom, perdeu o mané, nas suas falas lá, para poder condená-la, ele disse, escreva o que é que eu estou dizendo aí, foi o que Alexandre de Moraes disse: mensagens apagadas configura crime, porque oculta mensagens estas que trariam a trama golpista. Aí você pega o ministro da Suprema Corte brasileira, o Alexandre de Moraes, trocando mensagens com o maior pilantra, o maior golpista do sistema financeiro brasileiro, e em mensagens com visualização única, Faria Júnior. Como o namoradinho que manda um nudes para a namorada, enfim, ou o namorado. Ele estava mandando o ministro da Suprema Corte mandando mensagens usando um telefone que é institucional também, porque é o número dele, é o número institucional, mandando mensagem para o Vorcaro. Tá certo? Então é um escândalo jamais visto. Há quem diga que é um escândalo de proporções suprema que está vivendo neste momento a justiça brasileira, né? Então é lamentável, é muito lamentável. Por outro lado, estão acusando o Mendonça de ter quebrado uma regra, porque o ministro, para ser investigado, Faria Júnior, precisa primeiramente passar pelo PGR, que também está atolado até o pescoço, e pelos ministros da Suprema Corte para poder para poder investigar. Ou seja, nunca. Nunca. Você vê aqui um gunê desse aqui, o André Mendonça pediu a opinião dele, e ele tinha 5 dias, ele em 5 horas respondeu. E ele não tinha competência, que para poder fazer isso tinha que ter a autorização dele, como PGR, também do Supremo, e etc, etc, coisa e tal. Coisa esta que o próprio gunê não foi cientificado, não foi consultado quando dos atos golpistas, Faria Júnior. Aonde, de próprio punho, foi feito lá os cambalajos todos, né? E aí se tornaram o super Alexandre de Moraes como relator de um inquérito interminável, como é o inquérito das fake news. Não precisou passar pela PGR, não precisou. E o gunê, na cara de pau, pensa, tu acaba sem vergonha também aquele, Faria Júnior. Rapaz, eu tô enojado com essa situação. Moral da história, Faria Júnior. Tá dentro do rolo. Tá dentro do rolo aí. O Alexandre de Moraes, porque tava advocando. Não sei nem se o nome correto é esse. Mas tava sendo advogado do maior pilantra que o Brasil já viu, que é esse Vorcaro, que deu prejuízos milionários ao sistema financeiro. E usou a esposa, a Viviane Bastos de Moraes, tá certo? Para fazer um contrato de 129 milhões para prestar os serviços. E quando você vai ver os serviços, quem estava prestando esses serviços era quem? O ministro Alexandre de Moraes, o moralista, o todo-poderoso, aquele que usou a toca para tirar aquelas fotos. Você viu as fotos dele, Faria Júnior? Todo imponente, aquela coisa toda. Então, absurdo. Então, Brasília está pegando fogo. Isso vai respingar em muita gente, porque já está sendo cobrado o Davi Alcolumbre para desengavetar pedidos de impeachment. E o Alcolumbre também não vai, porque recentemente participou de uma reunião exatamente para poder enfraquecer o próprio Mendonça, porque é mais susto que pau de galinheiro, Faria Júnior. Então, olha, Brasília tá de fazer nojo, tá de fazer nojo, tá certo? Então, a história do Brasil é essa. Todos os noticiários, se você liga um rádio, é a mesma coisa. Se você vai pra internet, é a mesma coisa. Se você vai pra televisão, é a mesma coisa. Todo mundo falando Olha, o Jornal Nacional, Varia Júnior, começou e praticamente terminou só com esse assunto. Assim também como foi o Jornal da Band, o Jornal da Record e toda a televisão brasileira. E todos unânimes, todos unânimes. Até o Josias, aquele petista, Josias, aquele careca, que presta lá informações para uma TV, não sei se é a TV Cultura, TV Gazeta, também metendo o cacete, porque é inexplicável. Essa turma já ganha muito dinheiro, para ser honesta, Faria Júnior. Mas o dinheiro é, como diz as Sagradas Escrituras, é a raiz de todos os males quando é realmente mal usado. Então, Brasília tá pegando fogo, tá certo? O André Mendonça, que não tem o apoio massivo dos ministros, ele é um ministro isolado, estava sendo perseguido, e na verdade ele jogou, me perdoe a expressão, jogou merda no ventilador, viu, Faria Júnior? Literalmente, mole. Jogou merda no ventilador André Mendonça, e tá aí, o escândalo maior do mundo, tá certo? Vão tentar fazer um abafa-abafa. Agora há pouco eu estava vendo o Fachin, né, dizendo que vai tomar atitudes enérgicas, não sei o quê, mas não vai. Não vai. É outro enrolado também, aquele Fachin. Não vai. E aí cabe a todos nós. Nós queremos isso, Faria Júnior. A eleição está bem aí. E tudo isso pode ser mudado com o nosso voto. Com o nosso voto. Vocês querem que continue do jeito que está? Essa imundice aí. Então, o voto do brasileiro... Mas Claudino vai falar em voto. Vou porque o poder manda do povo. Você vota no candidato a presidente e o candidato a presidente indica o ministro da Suprema Corte. Então, parte da gente. Parte da gente. Vocês querem que continue desse jeito, essa imoralidade? Um verdadeiro balcão de negócio da Suprema Corte? Tá certo? E olha, pra você ter uma ideia, esse Alexandre de Moraes, ele é tão cruel que até uma causa pétrea, que é uma causa pétrea, aquele que não pode ser mudado. Não tem nenhuma PEC que possa mudar uma causa pétrea. E ele quebrou, Faria Júnior, recentemente, para proteger aquele outro sem futuro, o Flávio Dino, ele quebrou o sigilo da fonte, ou seja, alguém me passa uma notícia, eu checo a notícia é verdadeira, e eu passo adiante. E eles quebraram o sigilo da fonte, é uma coisa que não pode, a Constituição não permite que seja... Pois ele quebrou. Ele está jogando contra a Constituição e tendo esse apoio. Então tá aí. A bagaceira tá grande, viu, Faria Júnior? Ele quase bate, literalmente, no André Mendonça, porque disse que o André Mendonça não tinha competência para investigá-lo. Ou seja, ele se acha supremo. Mas a soberba precede a queda, já diz as Sagradas Escrituras, viu? Alexandre de Moraes agora pegou no fio descascado, vai de certa forma tentar se blindar, mas a população, Faria Júnior, é que agora está com a bola da vez. Se quiserem continuar do jeito que está, vota do jeito que está. Se quiserem mudar, vai ter que mudar o voto. É isso que eu entendo, viu, Faria Júnior? Então, não estou aqui pedindo voto para ninguém, mas a verdade é que do jeito que está... Ô, Faria Júnior, não pode, né? Não pode ficar, né? Faria Júnior, o que é que tem de Brasília, Faria Júnior? O que é que tem para Brasília, Faria Júnior?
3: Claudino, o ministro André Mendonça, relator do caso do Banco Master, admite que teve reunião com Vorcaro. O ministro do STF tirou o sigilo do relatório da PF que investiga relações impróprias entre banqueiro e Alexandre de Moraes. André Mendonça, relator do caso do Banco Master, Supremo Tribunal Federal, admitiu que teve encontro presencial com o banqueiro Daniel Vorcaro em 2025. A informação foi divulgada primeiro pelo portal ICL Notícias e confirmado pelo próprio em nota à imprensa. Mendonça foi responsável na terça, primeiro, por tirar o sigilo do relatório da Polícia Federal, que revela trocas e mensagens entre o banqueiro e o também ministro do STF, Alexandre de Moraes. Segundo o relator do caso do Master, a reunião entre ele e Vorcaro teria ocorrido por iniciativa do próprio empresário durante cerca de meia hora e não teria tratado de temas ligados ao Banco Central. A matéria do ICL, porém, mostra que um dos mediadores, no entanto, No encontro, o advogado Ciro Rocha Soares mandou um áudio a Vorcário, afirmando: o André Mendonça disse que quer receber junto comigo. Além disso, em outro áudio, o advogado afirmou sobre Mendonça: ele sabe, soube da situação do Banco Central toda. Eu contei. Ainda mais, Mendonça diz que se limitou a ouvir Vorcário. A motivação, conforme Mendonça, teria sido uma pauta do STF sobre pagamentos de precatórios e prejuízos de uma usina do setor sucroalcooleiro. É interesse de Vorcário, o que o ministro se limitou a ouvi-lo. O banqueiro ainda, segundo o ministro, buscou interlocução semelhante com outros integrantes do STF para tratar do mesmo assunto, e que Mendonça teve atuação judicial contrária à posição defendida pelo empresário na ocasião. Intermediadores do encontro foram advogado e deputado federal do PL. A reportagem também, notícias que revela a reunião entre Mendonça e Vorcário, mostra que ela foi organizada pelo advogado Ciro Rocha Soares e também pelo deputado federal Cezinha de Madureira, do PL de São Paulo. Segundo Mendonça, informou ao Estadão, a intermediação foi do parlamentar e ocorreu o pedido de pessoas ligadas à Igreja Batista de Lagoinha, da qual ele é integrante. A matéria do portal mostra que o advogado Ciro Rocha Soares enviou um áudio a Vorcário em 8 de fevereiro de 2025, afirmando estar trabalhando por ele. Levei o André lá, no Vasco agora, para fazer um termo, disse Soares na mensagem. Além disso, ao falar de Mendonça, sabia da situação do Banco Central toda. O advogado disse que o ministro já sabia, porque Cezinha já tinha falado com ele. Então tá aí, Claudino, informações sobre esse caso do Banco Master, né? Que o ministro André Mendonça, que é relator do caso do banco, ele admitiu que teve reunião com o Vorcário, né? O ministro do STF tirou sigilo do relatório da PF que investiga relações impróprias entre banqueiro e Alexandre de Moraes. Você acha que vai dar alguma coisa, Claudino?
0: Olha, já tá dando, Farejão, já tá dando muita moagem, muita coisa, né? Dentro desse contexto. Quando você vê a imprensa todinha falando sobre esse caso, olha, o dono do Banco Master se reuniu com muitos ministros, mas institucionalmente. O que é que pesa contra o Alexandre de Moraes, Farias Júnior? Inclusive, você vai pegar essa matéria aí, vai dar uma procurada aí, o que é que pesa, o que é que está dizendo o Alexandre de Moraes. O que é que pesa contra o Alexandre de Moraes? O Alexandre de Moraes, Farias Júnior, é uma espécie de advogado do crime supremo. Esse é o grande problema. De você ir e procurar um ministro, seja ele qual for, o próprio Alexandre de Moraes, para fazer tratativa, saber se aquele processo, né, pode ter algum recurso, é uma coisa. Agora, você trocar mensagens, Maria Júnior, você viu as mensagens trocadas, Maria Júnior? O Vorcário perguntou ao Alexandre de Moraes se ele deveria fugir do Brasil ou não, Maria Júnior. Ou seja, ele prestava informações privilegiadas em troca de dinheiro. Mas cadê o dinheiro, Claudinho? O contrato de 129 milhões da esposa dele. Todo mundo está vendo que era um contrato de fachada. Até porque você viu aí alguma mensagem, Fábio Júnior? Você viu alguma coisa falando aí da mulher do Alexandre de Moraes? Nenhuma. Porque ela não trocou. Como é que você é advogada do Alexandre de Moraes, no caso a esposa dele, e não tem uma mensagem trocada? Se ela era contratada lá no contrato para defender o Banco Master e as empresas relacionadas ao Banco Master. Não tinha uma mensagem dela, Faria Júnior, uma mensagem. As mensagens todas que aparecem é do Alexandre de Moraes. Então, em outras palavras, a esposa dele era uma laranja do contrato que ele tinha com o Vorcário, para poder o Vorcário ter acesso a ministro da Suprema Corte. No caso, o próprio Alexandre de Moraes. O problema está aí, né? O que é que justifica o ministro da Suprema Corte ter dois filhos com dois cartões do Banco Master no valor de 300 mil? Como é que justifica uma coisa dessa, Faria Júnior?
5: ele, o ministro da Suprema Corte, ele tem que ser isento. Ele não pode ser carne, ele não pode ser peixe. Ele tem que ser isento, ele não pode se deixar se corromper. É por isso que um filho de uma mãe desse, Faria Júnior, tem uma vida de luxo e recebe uma fortuna para poder ser íntegro. Esse é o problema, entendeu? Então, os contratos que tem aí, Faria Júnior, era a compra por tabela do Vorcaro para poder ter acesso a informações privilegiadas e consultoria na hora que quisesse. O ministro desse aí, Faria Júnior, né? um normal como eu e como você, nós morremos, vivemos... Quem foi que viveu 700 mil anos? 700 mil não, 700 anos. Matusalém. Nós podemos ter a idade de Matusalém, que viveu bem 700 anos. Pesquisa aí quantos anos viveu Matusalém. A gente vive a idade de Matusalém, revive e não consegue ter acesso ao ministro desse, Faria Júnior. Não consegue. E em 13 dias, esses homens trocaram mensagens, Faria Júnior. Trocaram mensagens, não foi pouca coisa, não. E aí, qual é o problema? O problema é que o Alexandre de Moraes negou ter qualquer contato com o Banco Master e com esse cara aí, que é o Vorcaro, e agora veio à tona que ele era, em outras palavras, o advogado oculto do dono do Banco Master. É esse o problema. Então, Faria Júnior, o negócio está desmantelado, tá certo? Acho que o Brasil precisa ser passado a limpo. Ano que vem, 4 novos ministros precisam ser indicados. Você não vê o Lula falar nada. Ontem mesmo teve a opinião de todos os candidatos com relação a isso. Não ouvimos o Lula. Tá certo? O Lula não falou ontem. Não falou. Todos os outros falaram, né? Da repercussão e pedindo providência. E você não escutou o Lula. Eu, pelo menos, não vi. Tá entendendo, Faria Júnior? Então o negócio tá desmantelado. Você vai para um gurnê desse aqui, que é o que denuncia, né? É o que faz a denúncia. E o gurnê também é atolado até o pescoço, pedindo aí no encontro que ia ter lá, de luxo, pedindo... olha aí, Luzier Costa Pires, charuto. Eu vejo o charuto, onde é que o charuto que o Luzier fuma vem da onde, Faria Júnior? Onde é que vem um charuto do Luzier?
6: Não faço ideia.
5: Deve ser aqui do Pernambuco. Acho que tem uma fábrica de charuto aqui no Pernambuco, né? Pois o Gunei queria charutos importados e uísque importados. Já estou com saudade. Olha aí o que é que o Gunei disse, Faria Júnior, naquele Sem Futuro. Já estou com saudade, olha aí. E o chefe da Polícia Federal, que foi isolado por André Mendonça, tá certo? O André Mendonça disse, olha... o inquérito vai correr em sigilo. Só quem vai ter acesso a esse inquérito é eu e o delegado responsável. O chefe da Polícia Federal, Faria Júnior, porque o André Mendonça já sabia também, tá certo? Atolado até o pescoço, não participou. Tá entendendo, Faria Júnior? É por isso que estavam querendo blindar o Lulinha, estavam querendo blindar também a turma aí do Careca, do INSS, o próprio Alexandre de Moraes querendo neutralizar lá o André Mendonça. O André Mendonça, só que pra mim e pra você, tá correndo risco de vida. Esse homem tá correndo risco de vida e grande, porque tá enfrentando o sistema. É um sistema, o sistema tá se protegendo. Tava ouvindo a André Sadi, da Globo, ele dizendo, olha, o sistema tá tentando se blindar. E aí nós estamos à beirada de uma eleição, Faria Júnior. Estamos a uma beirada, nas beiras, como diz o Matuto, né? Nas beiradas de uma eleição. Você quer que continue desse jeito aí? Então, deixa do jeito que tá. Se quer que mude aí, você tem que mudar. Tá certo? Então é isso. Porque o próximo presidente da República vai indicar 4 ministros para a Suprema Corte durante seu mandato. Tá entendendo a história do Brasil aí, Faria? O jogo, como é que tá pesado? Você tá entendendo, né? Então é eu e você que vamos botar esses 4 ministros lá. É eu e você. De que forma? Por tabela, porque vamos votar para presidente, e o presidente é quem vai indicar. Vamos votar no senador, o senador é quem vai indicar. Porque tem aquele negócio lá da sabatina, né? Da indicação. Então, olha, sinceramente, a imprensa toda, a imprensa nacional inteira, e até a internacional, a CNN Internacional, a BBC, falei junto, são grandes, grandes, eu acho que a Globo é grande, é pequenininha perto delas, viu? Tá todo mundo noticiando esse escândalo aqui no Brasil. É como se tivesse, vou trazer aqui de uma maneira mais didática para você entender. É como se o Brasil tivesse uma raposa cuidando do galinheiro. Literalmente é isso, viu? Literalmente é isso. E a coisa está desmantelada. Você encontrou as informações que eu lhe pedi, Farijão?
3: Claudino, sabe o que é que eu acho diante de tudo isso? O triste é que passa. Passa. Quando eu digo para você, vai dar em alguma coisa, não é fofoca não, porque de fofoca a gente já vive cheio. A gente viveu isso também no tempo do Moro. Você dizia aí que o Mendonça está enfrentando isso de vida, de alguém tirar a vida dele, porque ele está enfrentando o sistema. O Moro também enfrentou. O Moro também enfrentou. Hoje quem é o Moro? O Moro hoje é político, né? Senador, né?
5: Exato.
3: Lula. Ele enfrentou o sistema para prender Lula. Quem é o Lula hoje? Presidente da República. Então, o triste de tudo isso, Claudinho, você já chegou a falar isso para mim, rapaz, mas também você é negativo demais. Também você é isso, você é aquilo. É porque é o que a gente vê, rapaz. É o que a gente vê. É uma fofoca danada. Nós estamos aí com o rabo de fora, que nem o ditado, para uma eleição. Eu acho que de 200 e alguns milhões de habitantes que tem o Brasil, ontem eu trouxe essa matéria do IBGE, eu acho que a diferença dos 200 milhões talvez tenha um interesse para acompanhar um caso como esse de perto e entender o que realmente está acontecendo. Os outros 200 milhões, talvez alguém que esteja ouvindo o rádio agora está dizendo, Claudino é um mané de viola perdendo tempo falando sobre isso. Isso é o que o brasileiro vê, rapaz. É uma fofoca danada. Aquele caso do dinheiro do aposentado. Quem é que está preso por causa daquilo ali? Os principais estão aí, sorrindo da cara do aposentado. Banco Master. Esse homem aí financiou, acho que, quase todos os políticos do Brasil. Aí eu lembro aqui, você diz o seguinte, que a justiça aqui acolá pega um para Cristo, né? Pega o mais fraco, dá um vai e vem para ali e para cá, uma fofoca rola na mídia e... pronto, bota uma pedra em cima e o tempo vai passando e o brasileiro e daqui a pouco o culpado é o eleitor, porque acaba reelegendo quem está lá e o sistema é o mesmo. Você vai hoje para os candidatos, quando não é o pai, é porque ele está deixando o cargo para botar o filho, a esposa, o genro, a nora. O que é que se muda num país desse aqui? Me diga o que é que se muda num país desse. Então, eu como brasileiro, como simples eleitor, como também hoje ocupante desse microfone, num espaço que leva a informação. E o triste de tudo isso é notícia. Temos que noticiar, temos que comentar, até porque tem aquele ouvinte do outro lado que interessa também sobre o assunto. Mas o triste de tudo isso é que, na minha opinião, não dá em absolutamente nada e o Brasil continua na mesma miséria.
5: É a opinião sua, a gente tem que respeitar. A gente tem que respeitar sempre a opinião de quem se expressa e de quem fala. Agora, do jeito que tá, Paria Júnior, não pode ficar, né? É essa questão de normatizar as coisas, isso é normal, de normatizar, né? E quando eu digo aqui, você sempre será e sempre foi um defensor do eleitor, né? E é um papel realmente que a gente tem que ter. Agora, tudo que acontece de ruim é culpa do eleitor, na minha opinião. Você discorda, mas eu continuo dizendo, olha, não tem nenhum deputado estadual, não vou começar aqui dos miudinhos mesmo, não tem um vereador, não tem um prefeito, não tem um deputado estadual, não tem um deputado federal, não tem um senador, não tem um governador e não tem um presidente da república que não esteja lá botado pelo povo. Se a urna fraudou, se a urna não fraudou, não interessa. Eu estou querendo dizer para você aqui, Paria Júnior, você é um defensor dos mais humildes, inclusive do eleitor. Você sempre tem a sua tendência de dizer que o eleitor não é culpado. Mas é culpado sim, porque o eleitor é quem vota. O eleitor é quem bota, o eleitor é quem tira. E aí, quando eu digo que do jeito que tá não pode ficar, porque o Brasil tá desmantelado, é porque eu acabei de dizer, é eu e é você e é o ouvinte que tá escutando o programa que bota um ministro lá na Suprema Corte, porque é o meu voto, o seu voto. Já viu aquela história de grão em grão a galinha enche o papo? Pois é. Pois esse voto vai enchendo a urna, vai elegendo pessoas que chega lá e faz o que faz. E sabe qual é o grande problema, Faria Júnior? Quando eu digo aqui que a culpa é do eleitor, é que o eleitor, infelizmente, ele não vota, na sua maioria, com a cabeça. Ele vota com o bucho. Não vou nem usar a barriga, não. Ele vota é com o bucho. Ele vota é pela fome. Ele vota é pelo que o político dá a ele. Aí torna-se um vício que não tem fim. Não tem fim. O eleitor recebe para votar. Você mesmo aqui agora há pouco me dá a notícia de uns candidatos num bairro da cidade dando 300 conto. Oxê, político não é bom?
3: Será?
5: É, o povo fala.
3: Mas será,
5: Claudio? Ah, você disse aqui agora
3: será pouco se que não é político porque aí. Será se não é porque o eleitor já não confia mais?
5: Não. É porque ele se corrompe.
3: Será se porque o eleitor porque não confia mais?
5: Por que que eu não recebo?
3: É minoria.
5: E por que que eu não recebo?
3: É minoria.
5: E por que que eu falo aqui? E por que que eu tenho altivez de dizer nunca me corrompi e nunca vou me corromper?
3: Eu também
5: porque... É o seguinte,
3: acostumado a dizer aqui, Cláudio, na minha opinião, que nós não sabemos mais por qual motivo votar em alguém.
5: Sim, nós estamos sabemos. No regime democrático direito.
3: Eu tenho 43 anos, quantas vezes eu já votei?
5: Não podemos perder a esperança. Escuta,
3: quantas vezes eu já votei? Eu já votei várias vezes. E a maioria das pessoas que eu votei foi sem receber absolutamente nada.
5: Ah.
3: E pensando uma coisa dele, e quando ele se elegeu, foi outra.
5: Tudo bem. Entendeu? Você tem razão em dizer, então, mas não foi só o seu voto que elegeu, ele certamente corrompeu outras pessoas para chegar lá.
3: Talvez aqui.
5: Então o problema está aí, porque o povo, na sua maioria, você deve ser a exceção, tá certo? Vota, tá certo? Por a sua consciência. Agora, a maioria vota, Faria Júnior. Mas não é só aqui não, é em todo canto. Vota pelo que o político dá a ele. Aí você vai no hospital, não tem médico. Você vai num posto de saúde, não tem medicamento. Você vai andar nas estradas que você tanto reclama daqui para o Buretama, a estrada não presta. Você vai fazer um exame, aí você tem que enfrentar uma fila de 2, 3, 4 meses. Você tem que ir fazer uma perícia médica, no caso aqui do filho do Amauri, marca para 5, 6 meses. É por isso que o Brasil não vai para frente, porque eu voto, você vota consciente, mas a maioria vota errado. E tá aí, olha, tá aí essa desgraceira no meio do mundo. E a culpa, eu volto a dizer, a culpa é do eleitor, porque quem vota lá, e na maioria, esse voto é comprado, tá certo? Esse voto é comprado, tá certo? A maioria. Ninguém vota de graça, como diz o ditado. Ninguém vota pelo progresso e o desenvolvimento. Ele vota, talvez, para resolver um pequeno problema ali naquele momento. Então, o Brasil tá desmantelado. E eu volto a dizer, a culpa é do eleitor. Quem bota o político é lá, quem bota o político lá é o eleitor, e a maioria vota do jeito que eu estou dizendo, entendeu? Então é por isso que a gente sempre bate na tecla. Você defende, tá certo? O eleitor, porque o eleitor sempre é o culpado, que vota sempre errado. Quando eu digo o eleitor, Faria Júnior, não é aquele que vota consciente, porque infelizmente ele é minoria, mas a maioria vota pelo que recebe, e aí o político... Para poder ter esse voto sempre com esse dinheirinho, ele precisa roubar o dinheiro do povo. É uma licitação, é para fazer uma estrada que dura 20 anos, ele faz para durar 3. Você está entendendo? É para fazer uma escola usando 10 sacos de cimento, ele bota só areia, bota 3 sacos de cimento. O resto é para poder pegar esse eleitor e estar sempre com ele cativo. É assim o sistema. E aí a culpa de quem é? É minha que vota decentemente? É sua que vota decentemente? É não. É desse eleitor que é corrupto por natureza. Então o Brasil está vivendo essa desgraça toda aí porque o povo se corrompe. Essa é a grande verdade.
3: E vai continuar.
5: É, se
3: pode ter
5: não
3: certeza.
5: Mudar. Nós estamos aí, nós estamos aí.
3: E vai continuar, porque cada eleição... Cada eleição que se passa, Claudinho, a gente se depara com coisas absurdas.
5: Nós estamos às beiradas de uma nova eleição.
3: Falta
5: agora, cara,
3: aí
5: do
3: nada
5: povo.
3: Mais do que 32 dias. 30, 32, 33 dias para a eleição.
5: Aí você diz, não, o povo não gosta de política. Gosta. Cadê a pesquisa? Sai a pesquisa
3: gosta.
5: Hoje.
3: Já nós vamos para a pesquisa.
5: Vamos agora para a pesquisa.
3: Vamos
5: para
3: a hora certa?
5: Não, vamos para a
3: pesquisa. Nós estamos se adaptando aqui, o ouvinte está em casa.
5: Vamos para a pesquisa. Vamos logo para a pesquisa.
3: Estamos se adaptando aqui o horário, né? Nosso horário está de forma reduzida devido à propaganda eleitoral. Eu, pelo menos, Claudinho, ainda estou procurando me adaptar aqui com o novo horário do nosso programa, né?
5: Exato.
3: Tentar dividir aqui em dois blocos e trazer as principais informações. Mas se você já quiser ir para
5: a pesquisa
3: Quest, Rocha aí.
5: Já está aqui na minha mão. Era uma esperança danada da Quest. A Quest vem ou não vem? Vem. Nós trouxemos três pesquisas na semana passada e as três... Nós trouxemos da semana passada, mas na segunda, não foi, Paria Júnior? Nós trouxemos uma que foi divulgada no sábado e tinha uma outra pesquisa e a outra que foi divulgada na pesquisa. Lá já se mostrava o empate e o crescimento, que ainda não se tem explicação, do Cury. Não é assim?
3: O Cury teve essa alteração, Cláudia, depois da sabatina, não foi? Depois da sabatina foi que... O Cury teve, aliás, depois do debate da Band, né? Depois do debate da Band foi que foi lançado a pesquisa, teve entrevista e tudo mais, e o Cury, ele deu uma alavancada aí na aceitação do eleitorado do nosso país, né? Então, vamos já trazer aí o resultado dessa pesquisa. Quando você está com ela aí? Traz
5: sim,
3: aí.
5: Sim, meu celular aí, aqui já está quase sem bateria, Paria Júnior, mas eu vou ver se eu consigo.
3: Aí o resultado dessa pesquisa, quando você está com ela aí, traz
5: sim,
3: aí.
5: Sim, meu celular aí, aqui já está quase sem bateria.

0: O Datafolha vai ter pesquisa amanhã, dia 3 de setembro. A Atlas, dia 3 de setembro também, amanhã lança pesquisa. A Veritar, amanhã também tem pesquisa. E a Quest, no próximo dia 4, também tem pesquisa. Isso para o governo do estado do Ceará, que tem chamado bastante atenção aí os números, né? Sempre levando aí o candidato a governo do estado, ex-governador Ciro Gomes. Já está com a pesquisa em mão, Claudinho?
1: Sim, então passa tá adiante aqui, aí. Ela já está aqui na minha tela, Faria Júnior. A pesquisa Quest está bem aqui na minha tela. Lula, do PT, tem 42%. E Flávio Bolsonaro, do PL, tem 41% na Quest.
0: Claudinho, no momento em que nós estamos, o interessante mesmo são as pesquisas que traz uma avaliação do segundo turno, né?
1: Exato. Porque primeiro turno é primeiro turno.
0: Eu acredito que não tem como não dar um segundo turno no Brasil, né? Na disputa pela presidência.
1: E teria se toda a oposição se unisse ou tivesse, por parte do eleitor, o voto útil. Porque quando você pega os números de primeiro turno, Faria Júnior, o Lula está na liderança, com alguns pontos de vantagem sobre Flávio Bolsonaro, mas quando tu junta todos os outros candidatos que são de direita, dá mais do que os votos do Lula. Então, se tivesse o chamado voto útil, poderia sim ser definido no primeiro turno.
0: E aí é onde fica a dúvida, a pergunta do eleitor. Mas será se candidato tal, que se mostra ser de direita, num eventual segundo turno, ele vai aderir ao fulano ou ao cicrano? É o que a gente escuta muito, Claudinho.
1: Na verdade,
0: aí, né?
1: não é nem o político aderir. É a dinâmica do eleitor, Faria Júnior. É a dinâmica do eleitor. Você entendeu aí?
0: Mas quando eu digo o político em si, o candidato, eu me refiro também ao eleitorado que votou dele no primeiro turno, entendeu, Claudinho?
1: É, porque assim, olha, a tendência do eleitorado de direita, Faria Júnior, é escolher um candidato de direita e votar. Você entendeu? Então, muito dificilmente um eleitor que é de direita e que está votando em candidatos de direita, muito dificilmente no segundo turno, pelo perfil dele, ele vota num candidato de esquerda. É por isso que eu estou dizendo para você aqui que a eleição poderia sim ser definida no primeiro turno se tivesse o voto útil, segundo as pesquisas, do eleitorado de direita, não é nem do candidato, porque o perfil do eleitor de direita é diferente do perfil do eleitor de esquerda. Você entendeu? O eleitor de esquerda jamais votaria em Flávio Bolsonaro. E o eleitor de direita jamais votaria no Lula. É esse o perfil que eu estou trazendo para você. Mas vamos aqui aos números da pesquisa. A pesquisa Quest, divulgada nesta terça-feira. 2, encomendada pelo jornal O Globo e a TV Globo, mostra 5 simulações de segundo turno. Daqui a pouco eu trago os números de primeiro turno, que é irrelevante no momento, porque o que é interessante mesmo aqui é os números de segundo turno. Pela primeira vez, o levantamento traz um cenário entre Lula e Augusto Cury, do Avante. Nos demais, os nomes são Flávio Bolsonaro, PL, Ronaldo Caiado, do PSD, Renan Santos Missão e Romeu Zema, do Novo. Na simulação de segundo turno entre Lula e Flávio Bolsonaro, a situação é de empate técnico. O presidente oscilou de 43 na pesquisa Quest do dia 14 de agosto para 42, baixou um ponto. O senador Flávio Bolsonaro de 40 para 41. Todas essas oscilações ocorrem dentro da margem de erro, que é de 2 pontos percentuais para mais ou para menos. Na simulação de segundo turno, contra outros 4 candidatos, Lula aparece à frente. Veja aqui os números abaixo, já a gente vai. A pesquisa Quest foi encomendada pela Globo e pelo jornal O Globo e entrevistou 2.004 eleitores entre os dias 30 e primeiro

0: de agosto. Olha aí, Faria Júnior, até ontem. Só que até ontem não tinha estourado ainda o escândalo do Supremo, né? O registro no TSE é esse, BR-07065/2026. A margem de erro é de 2 pontos percentuais e o número de confiança é de 95%. Aí você quer saber como é que fica as outras simulações de segundo turno? Lula e Flávio Bolsonaro já trouxe aqui. Lula 42, Flávio 41. Aí você tem aqui, Faria Júnior, os demais. Lula do PT 42, Flávio Bolsonaro do PL 41. Brancos e nulos não vai votar, são 13. Indecisos são 4. Aqui os números. Deixa eu ver aqui, segundo turno. Lula e Caiado. Lula do PT 42, Ronaldo Caiado do PSD 37, branco, nulo, não vai votar 17, indecisos 4. Lula versus Augusto Cury, que é a sensação do momento. O que é que está trazendo aqui? Lula do PT 40, Augusto Cury do Avante 34, indecisos 5, brancos, duros, não vai votar, 21%. Então tá aí, Lula do PT 40, Augusto Cury do Avante 34, brancos, nulos, não vai votar, 21, indecisos 5. Lula e Renan Santos, deixa eu ver o que é que tá trazendo aqui. Lula 43, Renan Santos, Lula do PT 43, Renan Santos do Missão 36, brancos e nulos não vai votar, 17, indecisos 4. Lula e Romeu Zema, o que é que está dizendo aqui a pesquisa, Faria Júnior? Lula do PT 44, Romeu Zema do Novo 33, branco, nulo não vai votar, 19, indecisos 4. Então tá aí, esses são os números do levantamento da pesquisa Quest, que é da TV Globo. A Quest está trazendo essas pesquisas, né, contratadas pela Globo. Você me falava que a Globo também vai trazer o quê, Faria Júnior? Para quando? Datafolha?
1: Datafolha, aliás, a Quest, eu falei sobre as pesquisas para o governo do Estado, né, essa semana.
0: Ah, tá.
1: Inclusive,
0: certo.
1: Amanhã, dia 3, tem, eu acho que 2 ou 3.
0: Mas parece-me que vai ter o Datafolha, vai ter o Datafolha até sexta-feira, Faria Júnior.
1: Isso, a gente que tem trazido essas informações também das pesquisas para o governo do Estado, né, Claudinho? Governo do Estado que. As pesquisas têm mostrado sempre à frente aí o ex-governador Ciro Gomes, que é candidato à eleição para o governo do Estado desse ano de 2026. Então, muitas pesquisas, acredito que vai sair no decorrer dos próximos dias, até porque, Claudinho, nós estamos bem próximo das eleições. Falar em pesquisa, ontem tinha pesquisa aqui pela cidade.
0: Será que tinha essa pesquisa. Já estava valendo? Por quê, Parejo? Deixa eu me trazer aqui, você falou aí. Agora há pouco das pesquisas que vem para o Estado. Será que por aqui passou? Foi já essa nacional? Ou o que você viu já são pesquisas que serão divulgadas aqui para o governo do Estado do Ceará, Faria Júnior?
1: Não sei, Claudino, não sei dizer, mas envolvia políticos aqui mesmo, local, né? Como é que está a administração municipal, como é que está a aceitação ainda do ex-candidato fulano e tal, mas era mais ou menos isso, a indagação do entrevistador, né, ao eleitor. Isso ali pelo Cachimbo 1 ontem, a gente observou pessoas fazendo, coletando, né, Claudino, informações sobre pesquisas para as eleições desse ano.
0: Então, para amanhã, Faria Júnior, amanhã é dia 3, tem Datafolha. Certo? Aí dia 3 também de setembro tem o Atlas. Dia 3 de setembro tem aqui a Veritá. E a Quest vai sair dia 4 de setembro.
1: Para o então governo do Estado,
0: 4,
1: né?
0: Pesquisas para o governo do Ceará. Então, vamos ter o que falar aqui, né, Parejo, nesses dias aqui. Porque pesquisa para nós anunciar aqui não vai faltar, não. Mesmo que muitos acreditem, ou deixem de acreditar. Mas tem pesquisa a partir de amanhã aqui para o governo do Estado do Ceará, né? Faria Júnior. Vamos aguardar para ver como é que fica a história do Brasil. Agora sim, vamos para a hora certa. Daqui a pouco, mais informações aqui dentro da programação.
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0: 13 horas 26 minutos em Parambu.
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0: 13 horas agora, mais 39 minutos. Daqui a pouco a gente vai para a informação. Parambuense comemora 103 anos de vida. Quem é essa abençoada? Quem é esse abençoado? Eu trago já essa informação porque o Faria Júnior tem aqui na sua mão um comunicado importante. Pois não, companheiro Faria Júnior.
1: São 13 horas agora, mais 39 minutos aqui em Parambu. 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
0: Muito bem, olha, notícia boa, rapaz. Parambuense comemora 103 anos de vida. A parambuense Francisca Alves Cristóvão Faria Júnior, conhecido como, carinhosamente, como Nanosa, residente na localidade de Facundo 1, na zona rural de Parambu, comemora, nesta quarta-feira, dia 2, 103 anos de vida. A data é especial e celebrada ao lado de familiares e amigos que desejam muitas felicidades, paz e saúde para ela. E nós aqui da Vale não é diferente, né, Faria Júnior? Então, para a dona Nanosa, residente ali na localidade de Facundo 1, na zona rural de Parambu, os nossos parabéns e desejamos mais 103 anos de vida para ela. Será que nós vamos chegar, Faria Júnior, pelo menos aos 80?
1: Rapaz, Claudino, não sei não. Deus é quem sabe, né? Será que vai ter quem cuide de nós se nós chegar a essa idade?
0: Tem. Será? Certamente, Faria Júnior.
1: Será? Então, seja o que Deus quiser aí, né?
0: Exato.
1: Eu não sei quem vai aguentar. Um cidadão como você, com 100 anos de idade.
0: Aguenta, tem
1: gente que está tudo mundo, Faria Júnior. Ou talvez eu. Será se tem quem aguente cuidar de nós?
0: Você é mais fácil.
1: Ei, Claudino, a semana do município está chegando, né?
0: É verdade. Cadê a notícia da semana do município?
1: Vai completar 70 anos e a programação é a seguinte. Nossa terra, nossa gente, nosso orgulho. 70 anos Parambu, semana do município. No dia 7 de setembro, desfile cívico, às 16 horas. No próximo dia 10, Festival de Violeiros, horário 19 horas. No dia 11 de setembro, a Mais Bela Voz de Parambu, às 19 horas. No dia 13 de setembro, Movimenta Parambu, ciclismo e atividades esportivas, às 5 horas e também às 16 horas. No dia 14, Parambu 70 anos, vai ter as atrações Zé Vaqueiro e Rei Vaqueiro, às 22 horas. No dia 15, Louva Parambu, Midian Lima, é a atração, às 20 horas. Então essa é a programação da semana do município aqui da cidade de Parambu. Parambu está completando 70 anos de emancipação política. São 13 horas 44 minutos. 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Olha, a festa de São Francisco vai começar dia 23 de setembro a 2 de outubro, tema 800 anos com São Francisco, fortalecendo as famílias na catequese cristã. Lema São Francisco, homem sábio, irmãos e todos. Vai ter início dia 6 e vai até dia 15 de setembro a festividade de Nossa Senhora das Dores da comunidade Oiticica. Tema Maria, Casa de Deus e Refúgio dos Pescadores. Lema, eis a tua mãe, João 19, 27. Comunidade Oiticica, desde já, agradece a participação de todos. 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
0: É, hoje tem culto de louvor e adoração a Deus a partir das 19 horas no ponto de pregação da Queimada Grande. Vamos juntos louvar ao nosso Deus, o Rei dos Reis, grato Igreja Presbiteriana Central. Então, hoje tem culto de adoração a Deus a partir das 19 horas, ali no ponto de pregação da Queimada Grande. Grato aqui a Igreja Presbiteriana Central. Cadê, onde é que tá Paulinho?
1: Paulinho tá Paulinho, no meio do mundo. Paulinho tá nas Minas Gerais.
0: Minas Gerais. Tá na escola agora. Viu? Tá na escuta, aliás. Tá na escuta, né, Paulinho?
1: Foi longe.
0: Foi longe. Mas tá lá escutando a gente via aplicativo, né? Um abraço aí para o Paulinho. Tá lá na escuta. Tá na escuta, o Faria Júnior. Acompanhando aqui a programação da 87,9, a sua melhor estação de rádio do universo. Daqui a pouco tem mais notícias, tem mais informações. 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Ah, tem mais aqui, mandar um alô aqui para o escritório do Dr. Marcos Torquato, a turma toda escutando a gente, Paria Júnior, nesse momento, a turma escutando a gente mandando aquele abraço para a turma toda que está lá escutando a programação da 87,9. 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Dr. Marcos, muito obrigado aí pelo carinho da sintonia amiga. 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
1: 13:50, já já as informações da área policial aqui no programa Rádio Mania. Olha, um caminhão pegou fogo no centro após pombo provocar curto-circuito em rede elétrica. Que coisa, né? De acordo com os bombeiros, dois cabos diferentes da corrente elétrica caíram. Um deles foi atingido por um pombo. Uma perícia vai definir a causa do acidente. Esse fato aconteceu lá no centro de Fortaleza. Os bombeiros foram acionados para atender a ocorrência e estiveram no local. O trânsito local foi interditado e moradores relatam que a energia caiu na região. Já pensou, Claudinho, um pombo causar todo um prejuízo desse, né, rapaz? Um caminhão pegou fogo no centro de Fortaleza depois que um pombo, né, acabou atingindo um cabo elétrico. O cabo caiu sobre o caminhão e causou esse grande incêndio. Esse fato aconteceu lá em Fortaleza. 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
0: Muito bem, a hora certa agora são 13:53. O programa hoje foi muito movimentado, muitas notícias, muitas informações. A gente vai agora para Júnior, direto às notícias do plantão policial.

0: 13:53 em Parambu, programa Jornal da Vale, as informações da área policial no programa de hoje. Vamos com as informações chegando aqui no seu rádio, dentro da área policial. Olha, a informação que nós temos é de que dois homens morreram após confronto com equipes da Polícia Militar na noite desta terça-feira, na CE-265, próximo à ladeira da Piauí, em Nova Russas. Segundo a PM, suspeitos haviam roubado motocicleta de um mototaxista e, posteriormente, seriam responsáveis por uma tentativa de homicídio no bairro Jovinão. Durante o acompanhamento policial, eles teriam atirado contra as equipes, que reagiram. Após caírem da motocicleta, houve novo confronto. Os dois foram socorridos, mas morreram no hospital. Um deles, identificado como Luiz Antônio Garcia Barbosa, de 29 anos, o segundo ainda não havia sido identificado. A motocicleta roubada foi recuperada e um revólver calibre 38, além de munições, foi apreendida. Vítima da tentativa de homicídio, Newton Berg de Souza Araújo, de 30 anos, dono de um bar, foi transferido para Sobral, mas morreu na manhã desta quarta-feira, dia 2. Então tá aí. A dupla foi assassinar uma pessoa, acabou tendo um confronto com a polícia e veio a óbito também. Então morreram três aí nessa ocorrência. Mais informações da área policial. Motocicleta roubada no estado do Piauí foi recuperada aqui no município de Parambu. Ontem a gente já trazia essa notícia. Homem morto com disparo de arma de fogo lá em Quiterianópolis. Vamos com a informação. Um homem de 33 anos foi assassinado a tiros por volta da 00h20 desta quarta 2, no centro de Quiterianópolis. O crime aconteceu nas proximidades da rua de uma Kombi utilizada como trailer para comercialização de lanches e bebidas. Segundo informações repassadas pela Polícia Militar, a vítima, identificada como Patrício Alexandre da Silva, conhecido pelo apelido de Patrick, filho de Louro, pedreiro residente na localidade de Cacimbas, na zona rural do município. Conforme relatos preliminares, dois indivíduos que estavam em uma motocicleta teriam se aproximado da vítima, efetuando vários disparos de arma de fogo. Após o ataque, os suspeitos fugiram do local, tomando rumo ignorado. A Polícia Militar foi acionada, chegou há pouco tempo depois do local, onde realizou isolamento da área para preservar a cena do crime e aguardar a chegada da equipe da perícia forense. As circunstâncias e a motivação do assassinato ainda não foram esclarecidas. O caso deverá ser investigado pela Polícia Civil, que buscará identificar e localizar os responsáveis pelo homicídio. O fato aconteceu lá em Quiterianópolis. Duas mulheres ficaram feridas em acidente na BR-020, ali no município de Itauá. Acidente na BR-226 deixa três pessoas da mesma família feridos lá no município de Independência. Um acidente de trânsito deixou três pessoas feridas da mesma família entre a cidade de Independência e a localidade de Brilhante, no sentido Cruzeta. O acidente aconteceu por volta das 19h40. O eletricista José Auricélio Lima Saboia, de 47 anos, residente no loteamento Nova Betânia, em Independência, trafegava em uma motocicleta. Ele estava acompanhado da esposa Carol e do filho do casal, de apenas 5 anos. Segundo informações de populares que prestaram os primeiros socorros, ele teria sido ofuscado pelo farol de um veículo que seguia no sentido contrário. De acordo com as informações, Luiz, semelhante a um farol de xenon na cor azul, comprometeu a sua visibilidade, né? Após ser ofuscado, José acabou passando por um buraco existente na rodovia, perdeu o controle, caiu juntamente com a esposa e o filho. Três vítimas sofreram escoriações pelo corpo, né? A criança apresentava corte na cabeça. Por precaução, foi transferida para o Hospital São Lucas, em Crateús, onde seria submetida a uma tomografia para avaliação mais detalhada. O veículo que teria provocado o ofuscamento não foi identificado. As circunstâncias do acidente deverão ser apuradas. Então, tá aí, Claudino, foram as informações que movimentaram a área policial de ontem para hoje.
1: Muito bem, final de programa. Vamos parabenizar quem hoje está aniversário.

0: Trocando de idade hoje, vamos parabenizar. Eroneide hoje está aniversariando. Maria da Conceição de Freitas também troca de idade. Tantico na Serra das Moças. Daiane no João da Costa. E Márcia Lima na Cachoeira dos Rufinos. Os demais que trocam de idade, os nossos parabéns.
1: Parabéns. A gente vai ficando por aqui. Na sequência, Faria Júnior dá prosseguimento à programação na 87,9. Amanhã, se Deus permitir, estaremos de volta aqui na sua 87,9. Um abraço a todos e até lá.
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1: 14 horas pontualmente em Parambu.
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Vamos que vamos, 14 horas, agora 12 minutos, começando o programa da tarde. A partir de agora, muita música no seu rádio. Tá no ar o seu programa da tarde hoje, quarta-feira, dia 2 de setembro. A partir de agora, muita música, muita alegria, descontração, entretenimento e aquele sucesso que você gosta de ouvir na programação da mais ouvida do Brasil. Comando Faria Júnior, olá você, tudo bem? Bem-vindo ao nosso programa, porque a partir de agora só música boa vai tocar para você aqui no programa da tarde com o comando de Faria Júnior. A locução, elaborando junto com você o melhor roteiro musical para essa tarde. Ligue, participe, 889-9664-7666, pede a música que você quiser. Com carinho, eu vou estar tocando aqui na programação para você ouvir com a família, com os amigos, enfim, tá bom? 3 horas, sequência musical, meia hora de música, daqui a pouquinho. Tem o registro do seu aniversário. É mais uma tarde quente de quarta-feira e a gente aqui no segundo dia do nono mês do ano. Tá no ar o seu programa com o Grupo Menos é Mais e Pablo. Saudade Inconveniente. Vamos ouvir. Tá rolando aqui na melhor.

0: produção. Que honra demais poder estar aqui, viu?
1: Você tá doido.
0: Obrigado, gente. Obrigado. Obrigado.
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0: Sabe o que eu lembrei também? Você estava realmente pegando a letra, né?
1: Tava mesmo.
0: Tava pegando a letra e ouvindo a música original. Que,
1: original.
0: Né, da Whitney Houston. Whitney Houston.
1: Querendo cantar inglês, sabe?
0: Aí você lembra que a fita enganchou?
1: Ei, bom também, negócio de cantar inglês, né? Porque a gente não canta nem o português que presta,
0: então,
1: assim, um pouquinho, né?
0: Exato.
1: Você lembra essa música que a gente vai cantar agora, lá no estúdio em Recife?

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1: Vamos que vamos, Rádio Mania agora 14:29. Tocamos Marcos e Belucci, Cancela o Sentimento com Mário Fernandes, Bruno Gonçalves e Zé Neto e Cristiano, Só Porque Eu Bebi, Amado Batista e Jorge, Meu Ex-Amor. Tocamos Mara Pavanelli, Forrozão Tropicália, Verdadeiro Amor. No começo, Grupo Menos é Mais e Pablo, Saudade Inconveniente. Tá na Vale, tá na sintonia certa. Fica comigo até 4 horas. A melhor música toca pra você aqui na programação da Melhor.
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1: 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Que nós estamos anunciando. 14:31, ouvinte ligado lá no posto Ceará, boa tarde lá pro Juscelino, a Maria e o Alcélio, você que tá me ouvindo aí na Vila Isabel também, né? Cachoeiro do Calixto, galera que tá me ouvindo pelo site da rádio ou pelo aplicativo, muito bem-vindo. Até 4 horas, só música boa para você ouvir aqui no seu rádio. Ligue, participe, pede a música que você quiser e eu vou tocar para você, tá? 96476666. Aumente o volume, porque a música toca aqui no seu rádio. Toma Dramin, quem canta? Mariana e Matheus, Guilherme Benuto, mais um sucesso.
2: Alô, Goiânia!
1: 14

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Legal, vamos que vamos. 14h57 agora, 2h57. Já já tem música no seu rádio para você ouvir. Manda boa tarde para Santana. Santana tá me ouvindo. Ela tá na Rua da Matriz, né, Santana? Boa tarde para você, querida. Obrigado pela sua audiência, tá? Tocamos Joel, uma parte de mágica com João Gomes. Amei uma mulher do Zé de Freitas. Teve para você também voz e violão do João Gomes, Jota Quercy Só Hoje e Mariana e Matheus, Guilherme Benuto, Toma Dramin, tá na Vale, tá na melhor. Deixa eu mandar boa tarde aqui para o ouvinte ligado. Olá, tudo bem, Farias? Tudo ótimo. Quem tá com a gente é o Laércio, lá de Altamira. Ele pede Cido dos Teclados. Muito obrigado, tá, Laércio? Aí de Altamira. E tá com a gente Giovanni. Giovanni, é isso mesmo, tá ligadinho. Boa tarde, queria ouvir a música, a viola e o rodeio com Giovanni Duarte. Vou tocar daqui a pouco, se eu tiver essa música, tá? Toco pra vocês aí, tá? Valeu, obrigado. A Santana também tá com a gente, vai pedir música, pede pra ouvir. A gente vai já atender a Santana também, ali na Rua da Matriz.

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1: Em Parambu, 15 horas, 1 minuto.
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1: Legal, sonho com você. 15 horas, agora 7 minutos. Segue comigo na Vale até 4 horas, uma música atrás da outra. Vou trazer meia hora de sucesso agora para você ouvir, mas eu tenho um recado antes da Frutaria Central, organização Tônio e Deide. 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Manda boa tarde para Adriana, tá me ouvindo lá no Riacho do Juazeiro, vai ouvir música já já aqui no programa, tá bom, Adriana? Boa tarde para você, muito obrigada pela sua audiência. Sítio dos Cornélios, Novo Exu, Tamboril, galera lá de Campo Grande, Carlos Bezerra tá me ouvindo, Luiz José também no Campo Grande, Melquides lá em Novo Assis, fica ligado, hein? Porque a música não para. Uma atrás da outra pra você ouvir. 3:08, aumente o volume.
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3: Giovanni Duarte, já montei em cavalo pulador. 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

Oi. Ah, é você? Tudo bem? Olha, presta atenção. Não desliga. É. Tudo bem? Olha, presta atenção.

Vamos que vamos, 15h35, Renan e Raí. Imperfeitos, agora 3h35, tocamos também Meu Grito de Amor, Zé Felipe, Ed Vaqueiro e Tiago Freitas, Patizinha, Mariana Facundes e Daniel, a música Pinhão Todo Tatuado, Gustavo Lima, Bala Lojada, Limão com Mel, Porque Não Vem, J Quest, Dias Melhores e sucesso, Viola e Rodeio. Aqui na programação, você curtiu na mais ouvida do Brasil, tá? Quem cantou aí foi Giovanni Duarte. Só música boa aqui no seu rádio. 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Organização Ideio do Caracas, 3h37. Vaqueiro Ronei Vaqueiro lá no Serrote Queimado, tá me ouvindo, né, Ronei? Manda boa tarde pra Gilene, toda a família aqui na 7 de setembro também acompanhando o programa. São 3h37. Sai daí, dá um

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1: Aí, que música pra você aqui no Rádio Mania, Aeromoça com o mais amado do Brasil. Que música, hein? Música boa. Guilherme Dantas e Udi Sentimento, Tony.

comecinho. Música pra você ouvir na programação da Mais Ouvida. 3 minutos para as 4 horas. Deixa eu mandar boa tarde aqui para os garis que fazem a limpeza da cidade, ouvindo a programação, né? Os garis, na pessoa do Francival Popular Juriti, o nosso muito boa tarde. Valeu pela sintonia. Amanhã tem muito mais para você aqui na programação. Segue ouvindo a Vale. Na sequência, muito forró no programa Rochando Forró. Tá bom? Fica com Deus. E a gente volta amanhã com mais um Rádio Mania. Muito obrigado a todos pelo carinho, audiência. Espero em Deus poder estar aqui com você amanhã em mais um dia, em mais um programa, e tocar as melhores músicas, como a gente se fez, tá bom? Sai da sintonia não, na sequência, Rochando Forró. Até lá, tchau.

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0: 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Muito bem, vamos que vamos. Muito boa tarde, meus senhores. Boa tarde, minhas senhoras. 4h04, quarta-feira. Hoje é dia 2 de setembro, ano 2026. Está começando o programa Max Arrochado do Brasil.
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0: Sou eu com você. Tira as cadeiras para um lado, os tamboretos para o outro. A partir de agora, muito forró no seu rádio. Com Faria Julidão das Tapiocas. Você da cidade interior ligadinho comigo, muito obrigado. Continue ligado no Só Forró, porque a partir de agora Só Forró no seu radinho, onde você estiver. Muito obrigado pela sua audiência. 88996647666. Esse é o nosso telefone para você participar e interagir, pedir o forró que você quiser, mandar para quem você quiser e a gente atender aqui no melhor programa de forró da sua. 87,9.
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0: Vamos que vamos. 4h05. Aproveita que eu tô obrigado. Natan e Zé Vaqueiro.
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1: E essa daqui.

E Lulinha, Fora do Comum, Thalita Mel, Além do Pós, teve Pedrinho Martins, Vaqueiro, Pedro Cauã, Minha Simplicidade, Pedi Edivan, Júlio Viana, Desolado, também teve Natan Zé Vaqueiro, aproveita que eu tô obrigado. Vai dar boa tarde aí pra você, ligadinho do Só Forró, lá na Betânia. Alô, Betânia, meu amigo Antônio da Betânia, tá curtindo lá o programa. Abraço pra ele, a Risonei, Carlos Emanuel, Caio Henrique, sempre acompanhando nosso programa. Lá na divisão, quem tá comigo é a Daia e também meu amigo Antônio Popular Truvão. Grande abraço aí pra vocês, toda a família, ligados no Só Forró. São 4h23, mandar boa tarde aqui para o Jandiel e toda a galera lá da oficina Dois Irmãos, ali no Monticion, também com o radinho ligado. 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Do meu amigo Rariel e toda a equipe boa lá na sintonia do nosso programa. 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Manda um abraço aí pro meu amigo Joãozinho do Óleo, ali na sua oficina. Ali mesmo no gancho, rapaz, onde vai ali pra Extrema e Monte Sion, depois do Água Azul. Tá lá me ouvindo, né, Joãozinho do Óleo? Grande abraço, meu querido, muito obrigado pela sintonia. Vamos embora, Rei Vaqueiro e Fernandinha Real.

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0: Vamos que vamos, agora 4h51, 4h50, só forró pra você que dá vale. Tá aí, você curtiu Miúza com Valquíria Santos e Fernandinha, forrozinho mais antigo, é bom de verdade, né? Essa música Miúza, aí pro Joãozinho do Óleo, gente boa. Joãozinho gosta dos forros mais antigos, né, Joãozinho? Forró das antigas, é bom, quem não gosta de forró das antigas, né? Filho do Piseiro, Alan Beach, Passio do Resguardo, teve Xande, A Lista. Música boa aí, regravação do Xande, A Lista. Mano Walter, Boi Cigano, Cama de Solteiro, Seu Desejo, Menininha, Tony Guerra, Forró Sacode, Ferro da Boneca e Fernandinha, Rei Vaqueiro, só forró aqui até 5h30 no seu programa.
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0: 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Meu primo Cosmo Teixeira, ali no bairro Caixa d'Água, Antônio de Matos é bairro Caixa d'Água, né? Tá curtindo ele? Meu amigo Zé do Ruderico, família toda, forte abraço pra vocês aí, tá bom? 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Região Serrana, todo mundo ligadinho, a turma nas casas de farinha, rapaz. Alô, Neto Araújo, aí na Serra dos Araújos, rapaz, radinho ligado, né? Trabalhando na lida e curtindo o nosso programa Arrochando no Forró. Vamos que vamos!
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4: Hora certa em Parambu, 17 horas.
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Vamos que vamos, 5:13, 5:13, final de tarde, quarta-feira, 2 de setembro, ano 2026. Tocamos aí Sacode, Bada Boa, quem lembra aí desse sucesso? É, rapaz, Sacode, Bada Boa, tocamos muito esse forró. Cláudio Juliana, Desliza, Mal Feito. Teve também Guilherme Dantas e Udi, Toque Carinhoso. Filho do Mato com Show de Avião, aqui no Sol Forró, 5:03. Vou dar boa tarde aqui para o Washington, a esposa e a filhinha lá no Machixe, ali bem próximo ao São Vicente dos Feitosa, né? Aprendeu a ouvir a gente, continua ouvindo, que coisa boa, né, Washington? Abraço para você, boa tarde. Valeu aí pelo carinho, ali bem próximo a ele, meu primo Bastiãozinho, rapaz, caba bom. Mesmo caba bom, estão curtindo o Sol Forró, né? 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Vamos embora trazer mais forró para você curtir. 5:15. Vamos junto até 5:30 aqui no Só Forró, né? Vou trazer forró, mandar forró aqui, pessoal, lá do sítio dos Cornélios. Ouvinte ligadinho também ali no Campo Grande, Novo Assis. Alô, você ligadinho no nosso programa. Aí em qualquer parte do interior, ligadinho com a gente. Vamos embora!

Muito bem, agora 5 horas 29 minutos, 5h29, tocamos aí o de gato de festa, Júlio Viana, eu não sabia que levava no sertão, e Guilulinha, lua, uma data, forró bom, hein? Forró bom de verdade, vem aí, Violas do Brasil, depois tem o Vale Momento Evangélico, e eu volto amanhã, com a permissão de Deus, estarei com você 4 da tarde, mais um programa Rochando no Forró. Na sequência, Violas do Meu Brasil. Depois tem o Vale Momento Evangélico. E outro amanhã, se Deus permitir. Um abraço. Muito obrigado a todos. Que Deus nos abençoe.

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2: Que privilégio compartilhar com você neste momento a preciosa palavra de Deus para tratar de um assunto da mais alta importância para a sua, para a minha, para a nossa vida. O poder através da oração. Eu vou basear esta mensagem em Tiago capítulo 5, verso 16. Vamos ouvir a leitura deste texto.
3: Confessai, pois, os vossos pecados uns aos outros e orai uns pelos outros para serdes curados. Muito pode, por sua eficácia, a súplica do justo.
2: Charles Haddon Spurgeon, príncipe dos pregadores do século XIX, disse que quando Deus está para fazer uma grande obra na terra, primeiro, Ele desperta o seu povo para orar. Deus, sendo soberano, tendo o controle da história em suas mãos, tendo as rédeas da história em suas mãos, Ele resolveu, na sua soberania, agir por intermédio da oração do seu povo. A oração não tem poder. A oração aciona o braço do Deus Todo-Poderoso. Oração é para gente fraca, como você e eu. Mas podemos recorrer pela oração ao Deus vivo, àquele que tem poder de interferir nos acontecimentos, de virar a mesa da história, de mudar o placar do jogo. A oração, na verdade, é a força mais poderosa da terra, mais poderosa do que um exército, porque a oração aciona o braço do Todo-Poderoso Deus. A oração conecta a fraqueza humana à onipotência divina. A oração conecta o altar da terra com o trono do céu. Quando você ora, as orações dos santos, diz a Bíblia, sobem como incenso à presença de Deus, vai ao trono de Deus, e em resposta, as intervenções soberanas de Deus na história acontecem em resposta às orações. Tiago chega a dizer nesta obra, nesta epístola, no capítulo 4, nada tendes, porque nada pedis. O próprio Senhor Jesus Cristo ensinou, pedi, dar-se-vos-á, buscai e achareis, batei e abrir-se-vos-á, porque todo o que pede recebe, todo o que busca encontra, todo o que bate, abrir-se-lhe-á. Aqui Tiago 5,16, falando da vida do ministério do profeta Elias, que orou com instância para não chover e não choveu, que orou e Deus ressuscitou o filho da viúva, que orou e fogo caiu do céu, demonstrando que só Ele é Deus, que orou e as torrentes abundantes e caudalosas desceram dos céus para regar a terra. Elias pedia e Deus atendia. Então Tiago diz: muito pode, por sua eficácia, a súplica do justo. Muito pode, por seus efeitos, a súplica do justo. A pergunta é: quem é justo? Justo não é aquele que não erra, não peca, não transgride, porque a Bíblia diz que todos pecaram e destituídos estão da glória de Deus. Justo não é aquele que ostenta a justiça própria, porque a Bíblia diz que o melhor de nós, as nossas justiças aos olhos de Deus, não passam de trapos de imundícia. Justo é aquele que foi justificado, declarado justo diante do tribunal de Deus, porque a justiça do verdadeiro justo, Jesus Cristo, foi imputada, colocada em nossa conta, quando cremos nele, Jesus, como nosso Salvador e Senhor. Então, todos aqueles que foram declarados justos diante do tribunal de Deus, podem orar, e orar com eficácia. Algumas pessoas dizem assim: ah, mas a oração não muda nada. Eu quero dizer para você que muda sim. A Bíblia está cheia de exemplos de Deus virando a mesa da história, revertendo diagnósticos, alterando circunstâncias em resposta às orações do seu povo. Quando o povo de Israel pecou no deserto, Deus disse para Moisés que iria destruir aquele povo e começar um novo povo através de Moisés, e Moisés se colocou na brecha, intercedendo pelo povo, e Deus suspendeu o juízo em resposta às orações de Moisés. Quando os anjos de Deus foram a Sodoma para exercer o juízo divino sobre aquela cidade promíscua e violenta, Abraão se colocou na brecha, e diz a Bíblia que, lembrando-se Deus de Abraão, tirou Ló de Sodoma. As orações de Abraão em favor de seu sobrinho Ló foram um instrumento que Deus usou para libertar aquele homem da condenação na cidade contaminada e condenada. A Bíblia fala de Ana, estéril, que chorava, orava e jejuava diante de Deus, até que o Senhor ouviu a sua voz e fez o seu ventre, que era um deserto, um pomar frutuoso. E ela concebeu e deu à luz a Samuel, que tornou-se o maior juiz de Israel. Depois disso ainda teve outros filhos. A Bíblia fala de Jerusalém sitiada por um poderoso exército assírio, que afrontosamente disse para o rei Ezequias que nenhum Deus podia livrá-lo das suas mãos. Ezequias orou, e a Bíblia diz que Deus escala um único anjo, que mata 185 mil soldados ao redor de Jerusalém, na iminência de atacar Jerusalém, e Deus não só cura o rei Ezequias da sua enfermidade mortal, mas liberta Jerusalém de uma invasão militar, em resposta à oração. A Bíblia está cheia de exemplos de como Deus age em resposta às orações do seu povo. Está lá escrito em Atos capítulo 12, que Herodes Agripa I mandou matar o apóstolo Tiago, passando a espada em Jerusalém, e encerrando Pedro numa prisão de segurança máxima, com 4 etapas de escoltas, onde ele estava guardado, acorrentado, até que passasse a festa da Páscoa para ser executado. mas havia oração da igreja em favor de Pedro. E Deus envia um anjo, e as ligaduras são soltadas, a prisão é aberta, o portão de ferro abre automaticamente, e milagrosamente Deus tira, através da ação angelical, Pedro daquela prisão de segurança máxima. Mas o rei, perverso e mau, que ordena a execução de Tiago, aguardando a execução de Pedro, é devorado pelo anjo do Senhor e morre. Deus virou a mesa da história. A Bíblia está cheia de exemplos, e a história também, de como Deus age por meio da oração do seu povo. Quando você ora, Deus ouve, Deus vê, Deus age. Quando você ora, as tempestades se acalmam. Quando você ora, Deus é poderoso para reverter os diagnósticos mais sombrios e trazer cura. Quando você ora, as lutas mais agudas da vida são sanadas, os nós mais apertados são desatados. Quando você ora, o inimigo bate em retirada. Quando você ora, Deus se manifesta. Em resposta à oração, Deus traz grandes avivamentos para a sua igreja. Quantas maravilhas Deus tem feito em resposta à oração. Me permita alguns poucos exemplos. A igreja da Inglaterra, no século XVIII, estava como que um vale de ossos secos. As igrejas estavam vazias. Uma onda de ateísmo varreu a Inglaterra como fruto do iluminismo. Até que alguns jovens universitários da Universidade de Oxford começaram a orar por reavivamento. John Wesley, George Whitefield. E na madrugada de 31 de dezembro de 1739, às 3 horas da madrugada, Deus derramou o seu espírito sobre aqueles jovens.
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1: Povo querido de Parambu, boa noite, meus amados irmãos em Cristo, amigos e ouvintes. Graça e paz seja com todos. Estamos começando mais um programa Vale Momento Evangélico, programa esse da Igreja Presbiteriana Central aqui de Parambu, através da Rádio Vale do Puiu, 87,9 FM. Apresentação de hoje, quarta-feira, 2 de setembro do ano 2026, eis que vos fala presbítero Júlio Gomes, e nos controles técnicos está ele, o nosso amigo

alegria, que satisfação renovada estar aqui mais uma vez. Aprove o Senhor estarmos aqui mais uma vez para apresentar esse programa. Programa que tem o oferecimento da Igreja Presbiteriana de Parambu. Que Deus abençoe ricamente a sua família, o seu lar. Desde já agradecer a todos vocês que estão no carinho da sintonia. Que Deus abençoe ricamente. Ficaremos juntinho com vocês até 19 horas, na certeza que até aqui tem nos ajudado o Senhor.

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1: Quero convidar você nesse momento, vamos adentrar na presença do nosso Deus através da oração. Amém? Nós iremos clamar ao Senhor nesse momento, pedir a direção de Deus. Logo após a oração, estarei fazendo uma leitura do Salmo e em seguida daremos sequência com alguns louvores para vocês que estão na nossa companhia. Vamos orar. Quero convidar você que está em casa a orar. Vamos entrar na presença do nosso Deus nesse momento através da oração. Pai, nós te louvamos, nós nos rendemos e nos prostramos diante do Senhor nesse momento para te adorar na beleza da tua santidade. Tu és o nosso Deus, o nosso Senhor, nosso Salvador, nosso Redentor. Nós nos rendemos diante do Senhor, diante da tua soberania, diante da tua autoridade, ó Deus, para clamar a direção do Senhor, clamar a tua presença, a direção do teu Santo Espírito naquilo que nós iremos fazer aqui nesse momento, através desses microfones que é fala do Senhor. Portanto, Deus, nos conduza. Tudo quando for feito aqui ou falado, seja para glorificar e exaltar o teu nome, mas também seja para nos enriquecer, nos fortalecer e alegrar o nosso coração através da tua palavra, através dos louvores, através das mensagens que estão nos louvores, que o Senhor possa nos tocar nessa noite, que o Senhor possa nos abençoar, Deus, trazendo alegria ao nosso coração, que através das mensagens, que através dos louvores o Senhor possa ir de encontro aos corações dessa noite que estão na nossa companhia, levando sempre uma mensagem de fé, de força, de ânimo, de esperança para os corações, ó Deus, daquelas pessoas que nos ouvem, que estão juntinho conosco. Obrigado, Deus, por essa oportunidade de estar aqui mais uma vez para apresentar esse programa. Eu me coloco, ó Deus, nas tuas mãos para o Senhor me usar como instrumentos, como instrumento nas tuas mãos, para que a tua vontade seja feita, ó Deus, de acordo com o teu querer. Abençoa a vida do Farias, que está aqui nos auxiliando, Deus, na sonoplastia, seja com ele, a sua casa, a sua família, guardando a vida dele e toda a sua casa, Pai. E abençoa, em nome de Jesus, cada lar, cada família, cada ouvinte desse programa. Essa oração que eu te faço em nome de Jesus, que assim seja. Amém e amém.
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1: Amém. Louvado, exaltado seja nosso Deus. Farias, 18 horas e 6 minutos. Quero deixar aqui a leitura do Salmo 124, que fala: Deus, nosso protetor e libertador. O salmista, ele fala o seguinte: não fosse o Senhor que esteve ao nosso lado, Israel que o diga. Não fosse o Senhor que esteve ao nosso lado quando os homens se levantaram contra nós e nos teria engolido vivos, quando a sua ira se acendeu contra nós. As águas nos teriam submergido e sobre a nossa alma teria passado a torrente. Águas impetuosas teriam passado sobre a nossa alma. Bendito o Senhor que não nos deu por presa aos dentes deles. Salvou-se a nossa alma, como um pássaro do laço dos passarinheiros, quebrou-se o laço e nós nos vimos livres. O nosso socorro está em nome do Senhor, Criador do céu e da terra. Vou repetir mais uma vez esse versículo número 8 que fala: o nosso socorro está em o nome do Senhor, Criador do céu e da terra. Que Deus aplique essa palavra no nosso coração em nome de Jesus. E para o mundo, 18 horas e 8 minutos, Farias, que alegria renovada, amados, estamos aqui mais uma vez. Eu quero agradecer a Deus por essa oportunidade de poder apresentar o programa hoje. Estive em falta aqui alguns dias, né, Farias? Fiquei praticamente três semanas viajando fora, impossibilidade de apresentar o programa, mas graças a Deus estamos hoje aqui para apresentar o programa mais uma vez nessa quarta-feira, 2 de setembro. E que Deus esteja abençoando a sua vida e agradecer a todos pelo carinho da sintonia. Obrigado aí pela receptividade de receber o programa Vale Momento Evangélico aí na sua casa, meu irmão. minha irmã, meu amigo, que Deus abençoe a sua casa, a sua família. Nós vamos ouvir a primeira faixa musical de hoje com Sara Beatriz, né? Todavia me alegrarei. Vamos ouvir essa canção.

Santo, exaltado seja nosso Deus. Que alegria, que alegria. O Senhor é a nossa força, a nossa alegria. Linda canção aí na voz de Beatriz, né? Canta demais essa mulher, essa linda canção. Deus abençoe sua vida, meu irmão. Deus abençoe a sua casa, a sua família. Que Deus esteja de maneira especial em cada coração, nos fortalecendo diante dos embates da vida que nós enfrentamos todos os dias. Só Deus pode nos fortalecer, só Deus pode nos capacitar, nos ajudar a vencer as lutas diárias que nós enfrentamos. Ele é o nosso Salvador, Ele é o nosso Redentor, é o Deus Todo-Poderoso, Deus Soberano, que nos fortalece, que renova nossas forças, que traz alegria ao nosso coração. A vida, a luta, os embates da vida, os problemas, as dificuldades que nós enfrentamos no dia a dia da nossa vida tem um propósito de nos enterrar, de tirar nossa alegria, nossa vontade de viver, a nossa vontade de lutar, nossa vontade de vencer. Mas Deus, Ele vem para nos erguer, abrir os nossos olhos e dizer: eu estou contigo. Portanto, não desista diante das lutas. Você que está me ouvindo nessa noite, erga o teu clamor a Deus, peça ajuda, peça socorro a Deus, que com certeza, eu tenho certeza que Deus irá honrar sua fé e atender o seu clamor e lhe ajudar, meu irmão.

Boa noite aqui para a Corrinha, ali na Queimada Grande, minha irmã Corrinha, sua família, o Thomas, o Tiago, Deus abençoe. Nós temos a Inalda, a Nega, a Josefa, a Diana, a Célia, que Deus abençoe todos ali no bairro Queimada Grande. Deus abençoe aí os demais moradores do bairro Queimada Grande. Nós temos a irmã Lúcia e seu esposo ali. Quero deixar um abraço para seu esposo, irmã Lúcia aí, no bairro Beleza. Dorinha e família, Deus abençoe, Dorinha. Dona Maurícia, um abraço para a senhora, Dona Maurícia. Deus abençoe a sua vida, tá bom? Eu quero deixar meu boa noite também para Malvina Noronha e Jefferson e sua família. Malvina e Noronha agora tá no Pio Nono, né, Malvina? Mudaram pro Pio Nono. Deus abençoe a vida de vocês, tá? Seu Otávio Monteiro, Dona Ineuza, a nossa irmã Francisca Noco, Deus abençoe a sua vida. Dona Zefinha, a Thelma, o Sérgio, Deus abençoe a vida de vocês. E a Maria Pinheiro, Deus abençoe, Maria Pinheiro. Um abraço para a senhora, tá? Cláudio e família, Deus abençoe. Onélia, alô Onélia, Onélia está ouvindo o programa aí, com rádio na janela, né, Onélia? Deus abençoe. Nenê, nossa irmã Nenê, um abraço para você, minha irmã. Fica com Deus. Na Vila Nova Farias nós temos ali a Maria dos Santos. Maria dos Santos, um abraço para você, minha irmã. Que Deus continue lhe fortalecendo diante das lutas que você enfrenta. Deus continue restaurando a sua saúde, né, o seu vigor, que você possa encontrar aquilo que você tanto deseja e almeja através do nosso Deus. Que Ele seja a tua cura, a tua força, a tua alegria, a tua esperança diária de dias melhores. Risonete, um abraço para você. Deus abençoe ali no bairro Brasília o nosso irmão José e Isaura e a Corrinha, Socorro. Deus abençoe Corrinha e o Dadá. Um abraço para todos vocês. Que Deus possa abençoar ricamente a vida dos amados irmãos em Cristo, tá bom? Hoje é quarta-feira, lembrando que hoje haverá trabalho no bairro Queimada Grande com o nosso missionário Ataíde Augusto, Daiane, os demais irmãos que auxiliam ali, Elon, Paulinho, Etevaldo, são vários, Diago Montonho, presidente da UPH, um abraço para todos vocês, que Deus abençoe ricamente. Paulinho, Etevaldo, são vários, Diago Montonho, presidente da UPH, um abraço para todos vocês, que Deus abençoe.

Bela Rosa e Eliseu no São João, Zé Ronaldo e toda a família no Alto Bela Vista, Marilsa no Alto Bela Vista também. Deus abençoe a vida de vocês. E irmã Eunice, um abraço para a irmã Eunice, a Leno, o Fábio, Deus abençoe. A Mauro e família, a Carol e família, esposa do Vanilson aí. O Jonas e família, Deus abençoe. A Elissandra e a família dela, Deus abençoe. Flor e Corrinha, Neto e Catiúcia, Caio e Jaine. A Brenda e o Wendel, alô Brenda, um abraço para você, meu irmão, Deus lhe abençoe. Sérgio e Suiane, seu João e dona Fátima lá no Gavião e Antônio Salles, são ouvintes do programa. Um abraço para todos vocês, meus irmãos. Tico e família na Serra dos Lopes. Irmã Quinha, Deus abençoe a vida da irmã. Lamila no Juazeiro, alô Lamila, um abraço para você. Alfredo Show, um abraço, meu irmão. Cida e o nosso amigo Denilson Fernandes, um abraço para esse casal, Deus abençoe ricamente a vida de vocês. Liel Esté, um abraço para vocês. Adil Bernardes, na Serra dos Leites, um abraço, meu irmão. Cleonide, no Monte Senhor e Márcio, um abraço para vocês. Que Deus abençoe a vida dos amados, amigos e ouvintes desse programa Vale Momento Evangélico. Vamos ouvir mais uma faixa musical, né, Farias? Vamos ouvir esse som groove, né? Essa nova roupagem aí, se eu me humilhar.

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2: Amém. Parambu, 18 horas e 26 minutos. Estamos de volta, meus amados irmãos em Cristo, amigos e ouvintes do programa. Estamos de volta após ouvir essa linda faixa musical, Se Eu Me Humilhar. Que Deus abençoe a sua casa, Deus abençoe, meu irmão, a sua vida, a sua família. Que a boa mão do Senhor seja sobre você, tá bom? Quero deixar meu boa noite aqui para o presbítero Paulo Roberto. Paulo Roberto está lá no Novo Cruzeiro, Farias, em Minas Gerais. Falou agora nesse momento que ele está comendo um queijinho de manteiga.

Boa, meu irmão. Graças a Deus vocês fizeram uma boa viagem, chegaram bem em paz aí, né? Foram visitar familiares ali em Minas Gerais. Deus abençoe, meu irmão. Presbítero Paulo é um baluarte aqui no rádio, segunda e terça, toda semana, presente aqui, apresentando o programa Vale Momento Evangélico. Deus abençoe a sua casa, o seu lar, a sua família. Um abraço aí para Yara, de Minas Gerais, e a toda a sua família aí. Que Deus os traga de volta, meu irmão. Estaremos aqui aguardando você trazer um queijinho, né, Farias? Pelo menos a amostra, né? Pois é, gente, em Parambu, 18h27. Pessoal, esse é o momento da que nós iremos trazer uma reflexão, tá bom? Vamos dar uma parada aqui. Como eu sempre falei, esse é o momento mais importante, é o momento áureo do programa. É o momento ouro, né? Como se diz aí, alguns pregadores, momento áureo, momento ouro. Por quê, irmão, a gente fala isso? É porque é o momento de trazer uma reflexão com base na palavra de Deus. A palavra de Deus, ela é a verdade que nos liberta. Que nos liberta do pecado, que nos liberta de nós mesmos. É a palavra que nos fortalece, é a palavra que norteia a nossa vida, nossa caminhada, de maneira que glorifica a Deus e abençoa o nosso irmão, o nosso próximo. E a mensagem de hoje que eu estarei trazendo está baseada no livro de Abacuque, capítulo 3, 17 a 19, que inicia falando o seguinte: ainda que a figueira não floresça, nem haja fruto na vide, o produto da oliveira minta e os campos não produzam mantimentos, as ovelhas sejam arrebatadas do aprisco e nos currais não haja gado, todavia me alegrarei no Senhor. Exulto no Deus da minha salvação. O Senhor, Deus, é a minha fortaleza e faz os meus pés como os da coça e me faz andar em lugares altos. Abacuque 3:17 a 19. Irmãos e ouvintes do programa, o profeta Abacuque viveu exatamente isso. Ele começou o livro questionando, confuso com a realidade ao seu redor. Ele não entendia, meus amados, o que Deus estava fazendo, nem o porquê das coisas estarem acontecendo daquela forma. Mas algo aconteceu no meio do processo. Ele deixa de apenas questionar e começa a ouvir. Ele sai de um lugar de inquietação para um lugar de revelação. E ele termina com uma das declarações mais profundas de constância da Bíblia. Ele nos ensina, amados ouvintes do programa, que é possível permanecer firme mesmo quando tudo ao redor está estável. Que é possível manter a fé mesmo quando as circunstâncias não cooperam. Ele nos ensina que é possível, meus amados irmãos e ouvintes, continuar a nossa caminhada mesmo quando tudo dentro de você ou dentro de nós quer parar. Então, o que fazer para superar, amados, a inconstância da vida? Os momentos de inconstância que nós nos deparamos ou defrontamos na nossa caminhada do dia a dia da nossa vida. O que fazer com a inconstância? Hoje, através dessa reflexão com base no livro de Abacuque, nós iremos aprender alguns pontos. Para superar a inconstância, amados, nós precisamos primeiro permanecer mesmo quando tudo parece estar dando errado. É preciso permanecer. O versículo 17 fala: ainda que a figueira não floresça, nem haja fruto na vide. Amados e ouvintes, o profeta Abacuque descreve um cenário de total escassez. Não havia fruto, nem provisão,
nem sinais de melhora. A figueira não florescia, a vide não produzia, o campo não dava alimento. Era um tempo difícil, onde naturalmente qualquer pessoa desanimaria, recuaria ou perderia a esperança. Mas o ponto-chave, meus irmãos e ouvintes do programa, não é o problema, é a postura diante. Abacuque não está dizendo que a situação não importa, ele está reconhecendo a realidade, mas não está se rendendo a ela. Por isso a importância de permanecermos firmes, confiando sempre no retorno daquele que é todo-poderoso, do Deus que é soberano, do Deus que é onisciente e conhece a realidade de cada um. Amados, para superar a inconstância, o segundo ponto que eu quero trazer nessa noite para todos nós é: alegre-se em Deus, não nas circunstâncias. Alegre-se em Deus. A Bíblia fala que aonde estiver o teu tesouro, aí estará o teu coração. Dá para entender isso? Aonde estiver o teu tesouro, aí estará o teu coração. Quem é o teu tesouro? Se for Deus, o teu coração estará em Deus. E Deus, amados, Deus, ele é eterno. Deus, ele não é algo que vem e passa como neblina. Ele é eterno, ele é contínuo. Portanto, se tivermos firme em Deus, se Deus for o meu tesouro, ou se meu coração estiver nesse tesouro que é Deus, pode ter certeza que você vai sempre estar de pé enfrentando as lutas, porque você vai ter um Deus soberano que é todo poderoso para lhe fortalecer todos os dias diante das lutas que você enfrenta, diante dos embates. Deus irá dar a ferramenta necessária, meu irmão, para você enfrentar as lutas. Acredite nisso. Não desista. Alegre-se em Deus e não nas circunstâncias. O versículo 18 fala: todavia eu me alegrarei no Senhor, exultarei no Deus da minha salvação. Abacuque 3:18. Aqui, amado, está uma decisão poderosa. Todavia, essa palavra muda tudo. Ela mostra que Abacuque não está negando a realidade, mas está escolhendo como vai reagir a ela. O todavia, meu amado ouvinte do programa, é uma declaração de resistência espiritual. É como se ele estivesse dizendo: mesmo assim eu não vou parar, mesmo assim eu vou continuar, mesmo assim eu não vou retroceder. Ele não disse que estava feliz com a situação, mas decidiu se alegrar em Deus apesar dela. Amados, isso revela maturidade espiritual, porque a alegria baseada em circunstâncias é frágil, ela é passageira, mas a alegria baseada em Deus, ela é estável, ela é contínua, porque Deus, ele é eterno, porque Deus permanece para sempre. Portanto, coloquemos a nossa esperança em Deus, coloquemos, amados irmãos em Cristo, ouvintes do programa, o nosso coração em Deus, que é soberano. O verso 10 do capítulo 8 de Neemias fala o seguinte: porque a alegria do Senhor é a vossa força. Aleluia. Amados, para superar a inconstância, é o terceiro ponto que eu quero trazer para nós nessa noite. Confie que Deus está sustentando os seus passos. Confie que Deus está sustentando os seus passos. O verso 19 do capítulo 3 de Abacuque fala o seguinte: olha, o Senhor Deus é a minha força e faz os meus pés como os da corça. Abacuque, ele termina reconhecendo aqui, irmãos, algo especial. A força não vem dele, vem de Deus. Ele não diz: eu sou forte, mas declara: Deus é a minha força. A imagem da força fala de firmeza em terrenos difíceis, lugares altos, perigosos, escorregadios.
mas ainda assim ele não cai. Ela consegue se manter estável em lugares onde outros cairiam. E isso, irmãos, mostra que Deus não apenas nos chama para permanecer, ele nos capacita a permanecer. Ele ajusta nossos passos. Ele fortalece nosso interior. Ele nos sustenta em lugares onde naturalmente não conseguiríamos ficar de pé. E para concluir, amados, essa reflexão de hoje, eu quero dizer que a vida cristã, ela não é sobre nunca enfrentar dias difíceis, mas sobre não abandonar a caminhada nesses dias. É fácil, meus amados, ser constante quando tudo está bem, não é verdade? É fácil ser constante quando tudo está bem, mas é nos dias difíceis que a constância se torna uma escolha real. Quem permanece nos dias difíceis cresce. Quem permanece, amados irmãos e ouvintes do programa, nos dias difíceis amadurece. Quem permanece nos dias difíceis vence. Hoje Deus não está procurando perfeição na sua vida, meu irmão. Ele está procurando constância na sua vida. Que Deus possa estar aplicando essa reflexão, essas palavras no seu coração. Portanto, não desiste quando a inconstância bater no seu coração. Lembre-se dessa reflexão, lembre-se dessa palavra, lembre-se de Deus, que Ele é constante, que Ele é eterno, que Ele é para sempre, que Ele é contínuo. Amém? Que Deus abençoe em Cristo Jesus. Em Parambu, 18h38. Farei lembrando que hoje terá culto ali no ponto de pregação do bairro Queimada Grande. Deus abençoe a vida dos nossos amados irmãos. Amanhã, quinta-feira, é culto de doutrina aqui na sede da igreja, na rua José Arteiro. Que Deus possa estar abençoando pastor Alexandre e família, presbítero José Carlos e Mazinha, presbítero Davi Matos e família, missionária Taíde e família, presbítero Roberto Paulo, Paulo Roberto está viajando. Deus abençoe sua casa, meu irmão. Deus abençoe sua vida, tá bom? E sábado tem trabalho com jovens e adolescentes. Domingo pela manhã, escola bíblica dominical, e à noite o culto vespertino. Portanto, lembrete aí dos trabalhos que são realizados ali na igreja, né? E também fica o convite para aqueles que nos ouvem, caso queira nos conhecer ou visitar os trabalhos, tá bom, gente? Agenda aí da semana e no final de semana. Que Deus abençoe a vida de todos. Vamos ouvir mais uma faixa musical, né, Farias? Vamos ouvir aí, Ministério Viniade. Eu respirar, isso mesmo.

Aleluia, louvado, exaltado seja nosso Deus. Estamos de volta, amado ouvinte do programa Vale Momento Evangélico, em sintonia com Deus e também com a vida. Esse é o programa da família Paramboense, que tem uma mensagem de fé, força, de ânimo, esperança para o seu coração, meu irmão. Que bom estar aqui mais uma vez para apresentar esse programa. O tempo voa, uma hora vai embora rapidinho. A gente começa a gostar do programa, dos louvores, da reflexão, e o tempo passa, o tempo vai voando. Deus abençoe você que está na nossa companhia, você que mora aí no centro da cidade, você bairrista que mora nos bairros da cidade de Parambu, e a você do interior, e aquelas pessoas que nos dão carona no dia a dia, na correria por aí, nas ruas da cidade, do interior, que estão ouvindo o programa. Que Deus abençoe ricamente a vida de todos vocês que estão na escuta, tá bom, gente? Que Deus abençoe. Mandar um alô aqui para o doutor Carlos Pires, que está na escuta. Um abraço, doutor Carlos. Obrigado pelo carinho da sintonia. Deus abençoe a sua família, doutor Carlos, esse profissional aí da nossa querida Parambu. Que Deus abençoe a sua vida, tá bom? Um abraço para todos que estão na sua companhia. Pessoal, quero falar mais uma vez aqui da programação da igreja. Hoje trabalho no bairro Queimada Grande, amanhã culto de doutrina na igreja, tá bom? Fica o convite aí para todos vocês. Sábado tem trabalho com jovens e adolescentes da igreja, domingo pela manhã escola bíblica dominical, é a melhor escola do mundo, que eu gosto de falar sempre, né? Realmente é a melhor escola do mundo, porque é uma escola que a gente aprende de Deus, onde nós temos a oportunidade de uma forma mais tranquila participar ativamente, interagir uns com os outros, se familiarizando mais e mais com a palavra, nos fortalecendo, iluminando a nossa mente, clareando e tirando as nossas dúvidas diretamente ali com o pastor, com quem for que esteja na frente. Isso é muito bom, gente. Para a gente que crê nesse Deus soberano, nesse Deus todo poderoso, nós temos esse privilégio, né, de participar, e essa liberdade de culto. Essa liberdade de culto aqui na nossa terra, de buscar a Deus livremente, de servir a Deus e testemunhar das obras maravilhosas que Deus tem feito, está fazendo e fará em favor de todos nós. Amém? Eu quero orar, vou encerrar minha participação, orar, mas antes eu quero deixar um alô aqui para o nosso irmão Israel e a dona Carmelina, para esse casal, Deus abençoe, a Daniele e a Chaguin lá no Tamboril. E o meu amigo Batista, um abraço para vocês ali no Tamboril, toda a comunidade de Tamboril, sinta-se abraçado nessa noite, tá bom? Pelo programa Vale Momento Evangélico. Eliane e sua mãe na Serra do Cipó, eu vim do programa. Que Deus abençoe. Marciana, um abraço, Marciana. Marciana é ouvinte do programa. A Marciana, ela é cantora famosa, Marciana, de forró. É, ela tá aviãozinho subindo aí nas paradas do sucesso. Sucesso para você, Marciana. Quero deixar um abraço pro seu filho Daniel, né? É Daniel? Deus abençoe, Marciana, sua família. Tá bom, minha irmã? Obrigado aí pelo carinho da sintonia. Sempre você me fala que ouve o programa. Quero deixar meu boa noite para você aqui, tá bom? Pessoal, quero encerrar minha participação aqui do programa com oração, tá bom? Vamos orar, agradecer a Deus, vamos orar ao Senhor, pedir a direção na nossa vida, para nossa casa, nosso lar, nossa família. A oração, ela é muito importante. Inclusive, quando eu estava vindo aqui para o programa, ouvindo, né, no carro, uma mensagem que Farias colocou aqui com Hernandes Dias Lopes, exatamente falando sobre a importância da oração, porque a oração, ela move o coração de Deus em favor daqueles que clamam, em favor daqueles que acreditam, em favor daqueles que buscam a Deus para apresentar suas dores, suas causas. Nós temos esse acesso livre à presença do nosso Deus soberano em Cristo Jesus, para buscar qualquer hora do dia e apresentar a nossa causa, a nossa aflição, as nossas dores, e buscar ao mesmo tempo forças espirituais, direção, sabedoria, iluminação da mente, capacidade para Deus nos conduzir na nossa vida da melhor maneira possível, amém? Estarei orando e logo após estaremos ouvindo essa
linda faixa musical com Davi Sassa, Meu Abrigo. Amém? Vamos orar. Querido Deus, nós te louvamos, nós te bendizemos na beleza da tua santidade, nós nos rendemos mais uma vez aos teus pés para externar, ó Deus, a nossa alegria, a nossa gratidão, Deus, pelo privilégio que o Senhor nos dá de falar com o Senhor, de te servir, mesmo sem merecermos. O Senhor deliberadamente, ó Deus, decidiu nos amar, como diz a Bíblia. Não fomos nós que, ó Deus, buscamos o Senhor primeiro. Não, a Bíblia fala que foi o Senhor que nos alcançou primeiro. E a nossa busca pelo Senhor é uma consequência do seu mover, do seu agir no nosso coração. Pois nós sabemos, ó Deus, que é exatamente essa evidência que nós vemos nas pessoas e em nós mesmos. Que quando alguém busca o Senhor é porque o Senhor já encontrou primeiro aquela pessoa. É porque o Senhor já foi de encontro ao coração daquela pessoa. O Senhor já falou o coração daquela pessoa. O Senhor já convenceu aquela pessoa do teu amor, do teu perdão, da tua graça maravilhosa, que o Senhor é o melhor para nossas vidas. Portanto, Deus, eu quero louvar e exaltar o teu nome. Eu quero propagar, difundir as tuas maravilhas através dessa emissora, através do rádio. Ó Deus, aproveitando as oportunidades que o Senhor me dá, porque milhares e milhares de pessoas estão ouvindo ao mesmo tempo esse rádio, ouviram a mensagem, ouviram os louvores. Eu costumo dizer que é uma sincronia no rádio, porque milhares de pessoas escutam ao mesmo tempo aquilo que está passando no rádio, aquilo que está pregando no rádio, aquilo que está falando no rádio. E hoje a gente vai mais longe através do aplicativo Rádios Nets. Nós adentramos em outros estados, adentramos em outros países. E nós louvamos ao Senhor por essa ferramenta, por essa oportunidade que nós temos ao nosso alcance para falar do Senhor. Abençoa a cidade de Parambu, abençoa as famílias, os lares dessa cidade, as autoridades do município, que o Senhor esteja conduzindo, ó Deus, cada autoridade, de maneira que o Senhor seja glorificado, que o próximo seja abençoado através da vida de cada um de nós. Em nome de Jesus que eu te peço e te agradeço por tudo que o Senhor tem feito, está fazendo e irás fazer a nosso favor, Deus, porque o Senhor é poderoso, é soberano, é fiel para cumprir a sua palavra e as suas promessas na nossa vida. Obrigado, Deus, por essa oportunidade que o Senhor me deu hoje e está aqui mais uma vez. Obrigado, Deus, em nome de Jesus te agradeço, seja com minha casa, meu lar, minha família, seja com todos nós. Essa oração que eu faço em nome de Jesus, que assim seja. Amém e amém. Pessoal, um abraço para todos. Estaremos de volta na próxima quarta-feira, farei se o grande Criador permitir. Até lá, gente. Tchau, tchau. Vamos ficar ouvindo aí Davi Sassi, Meu Abrigo.

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Ele conhece aqueles que se refugiam nele, querido. Eu quero que você declare isso comigo. 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
2: Dezenove horas e 12 minutos.
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2: 19 horas e 22 minutos.

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1: Como é que tá aí?
2: Horas e 25 minutos.
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2: 20 horas e 35 minutos.

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